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1: Boa noite.
2: Boa noite para você que nos acompanha em todo o país.
1: Sexta-feira, 15 de maio de 2026.
2: E vamos ao destaque do dia. Atendimento contra o câncer ganha reforço.
1: 2 bilhões e 200 milhões de reais serão investidos para aumentar o acesso a tratamentos de ponta e medicamentos pelo SUS.
2: Serão financiadas também cirurgias robóticas e ampliação de reconstrução mamária.
1: O presidente Lula destaca que o governo tem a função de fazer justiça e garantir igualdade a todas as pessoas.
3: É garantir que todo mundo, sem distinção, tem que ser tratado com dignidade, com respeito em qualquer lugar desse país.
2: E ainda desenrola a Fies.
1: Em um dia, estudantes já renegociaram mais de 1 bilhão e 300 milhões de reais. Graziela Mendonça.
4: Mais de 22 mil beneficiários do Fundo de Financiamento Estudantil já negociaram as dívidas nesta nova etapa do Desenrola Fies.
2: Você vai ouvir também sobre o acolhimento às mães que estudam e não têm com quem deixar os filhos pequenos.
1: Crianças podem ficar nas cuidotecas instaladas em instituições de ensino.
2: O governo do Brasil investe para aumentar o número de espaços em todo o país. Érica Brás.
5: E até 2028, 295 cuidotecas vão ser implementadas em todo o território nacional.
1: Hoje, na apresentação da Voz do Brasil, eu, Mariana Jung, Mainazi Brum.
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1: Investimentos para o tratamento contra o câncer pelo Sistema Único de Saúde.
2: São mais de 2 bilhões de reais que serão destinados a 23 novos medicamentos de alto custo, além de tratamentos de ponta.
1: O SUS vai contar com cirurgias robóticas e ampliar a cobertura de implantes mamários.
2: As novidades foram anunciadas em evento no Hospital de Amor, em Barreto, São Paulo, com a presença do presidente Lula.
4: O Hospital de Amor, em Barretos, no interior de São Paulo, é o maior centro de tratamento oncológico gratuito da América Latina. O hospital atende mais de 2 milhões de pacientes do Sistema Único de Saúde por ano. Nesta sexta-feira, o presidente Lula e o ministro da Saúde, Alexandre Padilha, visitaram a unidade e anunciaram a construção do novo Centro de Pesquisa Clínica e Cirurgia Robótica do hospital e do Instituto de Treinamento em Cirurgias Minimamente Invasivas. O Ministério da Saúde vai repassar 129 milhões de reais em parcela suplementar para o Hospital de Amor. O vice-presidente Geraldo Alckmin falou sobre a importância da instituição.
6: A gente vê no Brasil inteiro o Hospital do Amor fazendo prevenção, diagnóstico, tratamento e pesquisa, treinamento de robótica, você poder atender à distância, telecirurgia.
4: Também foram anunciadas medidas para fortalecer o tratamento contra o câncer. O investimento total é de 2 bilhões e 200 milhões de reais. Recursos que serão empregados em novas tecnologias, equipamentos e medicamentos. De acordo com o ministro da Saúde, Alexandre Padilha, a medida beneficia 112 mil pacientes no tratamento de 18 tipos de câncer, como mama, pulmão, leucemia, ovário e estômago.
6: 23 novos medicamentos que o povo não tinha acesso pelo SUS. Tem medicamento que custa 25 mil por mês. Agora é de graça, pelo SUS, como direito às pessoas.
4: Também foi garantido o financiamento para a cirurgia de reconstrução mamária na rede pública, o que amplia o custeio do setor com um investimento estimado em mais de 27 milhões de reais por ano. Além disso, foi implantada uma tabela específica para o financiamento da cirurgia robótica oncológica na rede pública. O presidente Lula destacou que os investimentos elevam a qualidade dos serviços públicos de saúde.
3: O SUS está provando que aquilo que é público, quando é feito com respeito, quando é feito com dignidade e quando é feito com justiça, aquilo que é público é muito melhor. É garantir que todo mundo, sem distinção, tem que ser tratado com dignidade e com respeito em qualquer lugar desse país.
4: No evento também foi anunciada a compra de 80 novos aceleradores lineares para ampliar em 25% a oferta de radioterapia em um ano e a entrega de veículos para o transporte de pacientes por meio do programa Agora Tem Especialistas Caminhos da Saúde. São 15 veículos do programa, além de 22 ambulâncias do SAMU e uma unidade móvel odontológica. De Barretos, em São Paulo, Luciana Colares de Holanda.
1: E uma esperança para pacientes que enfrentam a batalha contra o câncer.
2: O governo do Brasil investe também em tecnologia para a produção de medicamentos para a rede pública de saúde.
1: A medida vai ampliar o acesso e proporcionar mais sobrevida aos pacientes.
7: A descoberta de um câncer avançado mudou completamente a vida da comerciante Tereza Ferreira. O diagnóstico de câncer de pulmão veio em 2018, acompanhado de medo e incertezas. Depois da quimioterapia, surgiu uma nova alternativa, a imunoterapia com um medicamento moderno, capaz de estimular o próprio organismo a combater a doença.
8: Eu fiz um ciclo de quimioterapia, deu muito resultado, e aí fiquei só com a imunoterapia. E aí foi dando certo, e com isso já ganhei 7 anos, né?
7: O tratamento teve uma resposta satisfatória. Hoje, Tereza está sem evidências do tumor e leva uma vida normal. A experiência mostra o impacto da imunoterapia, considerada uma das estratégias mais avançadas no combate ao câncer. Conhecido comercialmente como Keytruda, o medicamento age de forma diferente da quimioterapia tradicional. Em vez de atacar diretamente o tumor, ele estimula o sistema imunológico do paciente a reconhecer e combater as células cancerígenas. Isso pode aumentar a eficácia do tratamento e, em alguns casos, reduzir efeitos colaterais, como explica Clarice Baldotto, presidente da Sociedade Brasileira de Oncologia Clínica.
9: Ele mudou a história da oncologia, eu diria assim, essa classe de medicamentos, principalmente para alguns tumores, como o melanoma, que é um tumor de pele bem agressivo, que a gente tinha pouco tratamento, câncer de pulmão, e mais recentemente para vários outros tipos de tumores, como câncer de mama, câncer de esôfago, câncer de cabeça e pescoço. Então hoje, muitos tipos de tumores, o paciente se beneficia em utilizar essa classe de medicamentos isolada ou às vezes até com combinada com outros tratamentos, como a própria quimioterapia.
7: Agora, essa tecnologia de ponta pode chegar a mais pacientes da rede pública. O governo do Brasil firmou uma parceria para a produção 100% nacional do medicamento, indicado para até 18 tipos de câncer. O acordo prevê a transferência de tecnologia para o Instituto Butantan, que passará a produzir o medicamento no país para distribuição pelo Sistema Único de Saúde. Um avanço para o tratamento universal, disse Fernanda Denig, secretária de Ciência, Tecnologia e Inovação do Ministério da Saúde.
10: A expectativa é que haja uma transferência de tecnologia da empresa detentora da tecnologia para o Instituto Butantan, e neste tempo o Instituto Butantan vai começar a aprender a fazer essa molécula e começando a produzir no Brasil.
7: Na rede privada, o custo do Keytruda pode chegar a cerca de R$ 27 mil por dose, o que limita o acesso. Com a produção nacional e a oferta pelo SUS, a expectativa é ampliar o tratamento e baratear o custo. Para pacientes como Tereza Ferreira, a chegada desse tratamento à rede pública representa mais do que inovação. É a possibilidade de ampliar o acesso a uma terapia que pode prolongar a vida e trazer esperança para quem enfrenta a batalha contra o câncer.
8: E acho maravilhoso todo mundo poder ter acesso a isso.
7: Hoje, a terapia já é usada no SUS para casos de melanoma, mas a expectativa é ampliar o acesso para outros tipos da doença. A ampliação depende da avaliação técnica da Comissão Nacional de Incorporação de Tecnologias no SUS, que já está em análise. Reportagem Pablo Mundim.
2: Quem está em débito com o FIES tem uma grande chance de sair do vermelho.
1: Até o fim do mês, o programa Desenrola FIES oferece descontos de até 99% nas dívidas.
2: E nos primeiros dias de adesão, muitos estudantes já aproveitaram as condições e foram negociados mais de R$ 1 bilhão em 24 horas.
11: Mais de 22 mil beneficiários do Fundo de Financiamento Estudantil já negociaram as dívidas nesta nova etapa do Desenrola FIES. Apenas nas primeiras 24 horas, foram mais de R$ 1 bilhão e 300 milhões negociados. A adesão começou na última quarta-feira. Mais de 1 milhão de alunos podem ser beneficiados com os descontos. O ministro da Educação, Leonardo Barchini, explica como participar.
12: E quem pode participar? Estudantes com contratos firmados até 2017 e que estavam em fase de pagamento em 4 de maio deste ano. A negociação pode ser feita até 31 de dezembro deste ano. Para fazer essa renegociação, você tem que entrar no site ou no aplicativo do seu banco, quer na Caixa Econômica Federal ou no Banco do Brasil. É uma nova oportunidade para você renegociar o seu débito, alívio no seu bolso, alívio no bolso dos brasileiros.
11: O FIES é uma das principais políticas públicas de acesso ao ensino superior privado no Brasil. O programa oferece financiamento para cursar graduação em instituições avaliadas positivamente pelo MEC. O Desenrola FIES visa ajudar milhares de estudantes a reorganizarem a vida financeira e seguirem com os projetos acadêmicos e profissionais. As condições variam conforme o perfil do estudante e o tempo de atraso no pagamento. Para quem está em dia ou com atraso de até 90 dias, a opção é quitar integralmente o financiamento, com 12% de desconto. Quem tem débitos vencidos há mais de 90 dias pode quitar o financiamento com desconto total nos encargos e redução de 12% no valor principal. Também tem a opção de parcelar tudo em 150 vezes, sem juros nem multas. Mas os descontos são maiores para quem está inadimplente há mais de 360 dias. O abatimento pode chegar a 99% no caso de quem participa do Cadastro Único para programas sociais do governo federal. Para renegociar, basta acessar o aplicativo do banco em que o contrato foi firmado, clicar na aba Renegociação do FIES e seguir os passos. Reportagem Graziela Mendonça.
13: E a partir de segunda-feira, 25 de maio, os trabalhadores vão poder consultar o saldo do FGTS disponível para uso no novo Desenrola.
2: A iniciativa permite utilizar até 20% do saldo do fundo de garantia ou até R$ 1.000, o que for maior, para renegociar dívidas em atraso.
13: Depois da consulta, as instituições financeiras vão ter até 30 dias para formalizar os contratos e registrar as informações junto à Caixa Econômica Federal.
2: Após a validação, o valor será transferido diretamente para o banco responsável pela renegociação.
13: Interesse num assunto, habilidades, notas, tudo isso pode influenciar na hora de decidir qual curso fazer no ensino superior.
2: Mas é preciso ficar atento também na escolha da instituição de ensino. Antes de se matricular, confira se a faculdade está regularizada.
14: Medicina, Direito, Engenharias, a lista de cursos superiores é grande e a responsabilidade na hora de escolher também. É preciso ficar atento sobre onde vai estudar. A instituição de ensino superior escolhida tem que ser reconhecida pelo Ministério da Educação. Caso contrário, o diploma não terá validade no mercado de trabalho. Além disso, é importante saber a nota do curso, que é dada pelo MEC. A pasta realiza ciclos de avaliações contínuos e examina quesitos como o desempenho dos estudantes, infraestrutura da instituição e formação dos professores. Cursos com notas baixas podem sofrer punições, reduzir turmas ou até fechar, caso continuem sendo mal avaliados. Saber a modalidade, se presencial ou não, também é necessário. Todas essas informações são públicas e devem estar nos sites das instituições de ensino. Os estudantes também podem realizar a consulta pelo EMEC. O sistema reúne informações sobre todas as graduações oficiais do país. Em caso de dúvidas ou problemas, procure a ouvidoria da faculdade ou a plataforma fala.br. Márcia Fernandes para a Voz do Brasil.
13: Garantir o cuidado das crianças para que as mães possam trabalhar e estudar.
2: Esse é o foco das cuidotecas, espaços públicos e gratuitos que oferecem lazer, alimentação e proteção para crianças de 3 a 12 anos, principalmente no período noturno.
13: O programa é uma alternativa segura para os horários em que as creches tradicionais já estão fechadas.
2: Até 2028 serão instaladas mais de 295 cuidotecas no país.
15: O Ministério do Desenvolvimento e Assistência Social, Família e Combate à Fome anunciou que até 2028, 295 cuidotecas vão ser implementadas em todo o território nacional, em 25 estados e o Distrito Federal, com presença em 204 municípios. As cuidotecas são espaços noturnos que recebem crianças com ou sem deficiência de 3 a 12 anos para que seus responsáveis, na maioria mulheres, possam trabalhar, estudar ou se qualificar profissionalmente. Ao todo, já foram implementadas 101 cuidotecas temporárias ou permanentes. O ministro Wellington Dias, do Desenvolvimento e Assistência Social, Família e Combate à Fome, destacou o papel deste novo instrumento social na vida dos cidadãos.
16: As cuidotecas nas universidades, nos institutos federais, no âmbito acadêmico, ela também nos municípios e instância de participação social representam uma inovação nas políticas públicas brasileiras. Elas criam condições reais para que muitas mulheres permaneçam e avancem em sua trajetória escolar, acadêmica e profissional.
17: Maria Lúcia Tavares, professora no Instituto Federal de Minas Gerais, em Belo Horizonte, enalteceu as cuidotecas como espaços que têm auxiliado suas alunas a continuarem os estudos.
18: E o que a gente tem percebido é que essa política é super importante, não só como acesso, mas como também permanência. O fato da gente dizer que a gente vai ter um recurso como esse, ele é mobilizador para que as mulheres se inscrevam nos programas, né? Eu, como mãe, digo isso, que assim, é muito difícil para a gente estar em determinados lugares que não tem recurso para atender as nossas filhas, né?
17: A secretária nacional de Cuidados e Família do MDS, Laís Abramo, apresentou dados que evidenciam a relevância de cuidotecas na busca pelo desenvolvimento acadêmico e profissional de adultos, sem deixar de lado o cuidado com as crianças.
19: Hoje, entre os jovens que não concluíram o ensino médio, 9,5% pararam de estudar ou nunca estudaram pela necessidade de cuidar da casa, dos filhos, filhas ou outros parentes. Essa também é a principal razão pela qual 34% das mulheres que estão fora do mercado de trabalho não conseguem nem sair para procurar um emprego ou nem poderiam aceitar um emprego caso lhes fosse oferecido, é pela mesma razão. Essa proporção é maior para as mulheres negras, 37,6%, em comparação com as brancas, 29,3%.
17: Ao todo, já foram implementadas 101 cuidotecas temporárias ou permanentes. Reportagem Érica Brás.
13: Empresas brasileiras exportadoras afetadas pela instabilidade internacional podem contar com o apoio do Plano Brasil Soberano.
2: São 21 bilhões de reais, sendo 15 bilhões do governo do Brasil e outros 6 bilhões do BNDES, o Banco Nacional de Desenvolvimento Econômico e Social.
20: O BNDES, Banco Nacional de Desenvolvimento Econômico e Social, abriu nesta sexta-feira o protocolo para que o setor produtivo do país possa solicitar crédito dentro do Plano Brasil Soberano. O objetivo da nova etapa do plano é apoiar empresas brasileiras de setores relevantes para a balança comercial nacional. O Brasil Soberano também visa apoiar as empresas exportadoras e seus fornecedores afetados pela instabilidade internacional, seja por causa dos conflitos no Oriente Médio, seja por causa das medidas tarifárias impostas pelo governo dos Estados Unidos. Tem direito ao crédito empresas dos setores de siderurgia, fertilizantes, móveis, automotivo, têxtil, farmacêutico, equipamentos eletrônicos, informática e minerais críticos, entre outros. Ao todo, estão disponíveis 21 bilhões de reais, sendo 15 bilhões do Fundo de Garantia à Exportação e mais 6 bilhões em recursos do BNDES, como explica o diretor de Desenvolvimento Produtivo, Inovação e Comércio Exterior do Banco, José Luiz Gordon.
21: O programa tem um foco muito estratégico de impulsionar os investimentos no Brasil, ajudar as empresas a ganharem novos mercados de exportação, e são 21 bilhões colocados para ajudar o setor industrial a investir no capital de giro e a enfrentar tanto as adversidades como criar uma base produtiva mais robusta para que o Brasil tenha mais soberania e possa gerar mais emprego e renda.
20: Para saber como solicitar o crédito e todas as informações sobre o plano, inclusive as condições de financiamento, você pode acessar o site bnds.gov.br/Brasil Soberano. Reportagem André de Barros Lima.
13: Um gigante de mais de 2 mil quilômetros, o Rio São Francisco banha 5 estados e cerca de 30 milhões de pessoas dependem diretamente das suas águas.
2: Para assegurar o futuro do Velho Chico e garantir água a quem mais precisa, foram anunciados novos investimentos para revitalização ambiental, segurança hídrica e recuperação de bacias nas regiões do São Francisco e Parnaíba.
0: Na nascente histórica do Rio São Francisco, o ministro Valtês Góes conheceu de perto o berço do Velho Chico no Parque Nacional da Serra da Canastra, em Minas Gerais. O rio tem um papel fundamental para a segurança hídrica do semiárido brasileiro. As águas que nascem lá percorrem mais de 2.000 quilômetros e levam desenvolvimento para o coração do sertão nordestino. Hoje, mais de 30 milhões de pessoas são beneficiadas com as águas do Velho Chico. As obras de recuperação da estrada de acesso à nascente do Rio São Francisco, na cidade de São Roque, Minas Gerais, estão sendo realizadas para melhorar a trafegabilidade e fortalecer o turismo sustentável na região, como garante o ministro da Integração e do Desenvolvimento Regional, Valdez Góes.
5: Uma obra desafiadora, porque quem conheceu a estrada da Serra da Canastra antes de iniciar essa obra, sabe que a caixa dela era bem estreita. Nós temos ali de 6 a 7 metros de extensão, uma obra com toda a segurança de proteção de encostas, com drenagem, com preparação do solo, para ter uma vida útil realmente longa.
0: Valdez Góes também ressaltou o papel estratégico do Rio São Francisco para a segurança hídrica do país e defendeu a continuidade das políticas públicas voltadas à revitalização das bacias hidrográficas e o acesso à água.
5: Nós temos em torno de 2,6 bilhões de reais da conta Furnas e da conta São Francisco Parnaíba destinada a projetos de revitalização de bacias em Minas Gerais. Um impacto positivo não só para Minas, mas para todo o Brasil.
0: O ministro Valdez Góes também assinou o contrato para ações de recuperação hidroambientais em Pilão Arcado, na Bahia, e Petrolândia, em Pernambuco. As iniciativas somam 9,5 milhões de reais em investimentos voltados à recuperação de microbacias e ampliação da disponibilidade hídrica para comunidades locais. Reportagem Cleide Lopes.
22: A utilização do caça F-39 Gripen em um exercício conjunto da Força Aérea Brasileira com outras aeronaves marcou esta semana uma nova etapa na integração para a defesa aeroespacial do Brasil.
2: O caça Gripen é a aeronave mais moderna da frota brasileira e este ano teve a primeira unidade produzida totalmente em solo brasileiro, numa parceria com a empresa sueca criadora do modelo.
23: O principal destaque dessa edição é a participação inédita do caça F-39 Gripen, considerado atualmente a aeronave de combate mais moderna da FAB. Essa é a primeira vez que o modelo é empregado no exercício, marcando uma nova etapa no processo de integração do caça ao sistema de defesa aeroespacial brasileiro. O treinamento é conduzido de forma conjunta pela FAB, pela Marinha do Brasil e pelo Exército Brasileiro, com o objetivo de aprimorar a integração entre as Forças Armadas em cenários de alta complexidade. O diretor do exercício conjunto, Brigadeiro do Ar Paulo César Fischer da Silva, traz mais detalhes.
24: A gente tem a oportunidade de um cenário mais complexo, conseguimos inserir a parte de antiaérea, além da parte de salto operacional, que é muito interessante porque cria um cenário tático totalmente diferenciado para os nossos pilotos poderem realizar essa capacitação das novas táticas, técnicas e procedimentos que são utilizados no âmbito da aviação.
23: Segundo os organizadores, o exercício busca fortalecer a capacidade de resposta em situações de crise, além de aperfeiçoar operações aéreas e terrestres coordenadas. As atividades incluem missões de defesa aérea, escolta, reconhecimento, evacuação aeromédica, defesa cibernética e transporte de tropas e cargas. A operação também serve para testar procedimentos, treinar militares e elevar o nível de prontidão operacional das unidades participantes. A base aérea de Anápolis é considerada uma das estruturas estratégicas mais importantes da Força Aérea Brasileira para operações de defesa aérea e emprego do poder de combate no país. Reportagem Gabriel Pinheiro.
22: Serviços no Brasil avançou 3% em março desse ano em comparação com março de 2025, segundo pesquisa do IBGE.
2: O destaque foi o setor de informação e comunicação, com alta de 7,9%, impulsionado por telecomunicações, tecnologia da informação e serviços digitais.
22: Já em comparação com o mês anterior, fevereiro, o setor recuou 1,2%.
2: Ainda assim, opera 18,2% acima do nível pré-pandemia.
22: E essas foram as notícias do governo. governo do Brasil.
2: Uma realização da Secretaria de Comunicação Social da Presidência da República.
22: Com produção da empresa Brasil de Comunicação.
2: Fique agora com as notícias do Poder Judiciário e do Congresso Nacional. Uma boa noite e bom fim de semana.
22: A gente volta na segunda-feira. Boa noite para você e até lá.
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4: STF autoriza a operação contra esquema de fraude e sonegação fiscal no ramo de combustíveis no Rio de Janeiro.
6: STJ admite remissão pelo Enem para preso que já tinha diploma superior.
4: Neste fim de semana, quatro cidades realizam novas eleições.
6: Boa noite, eu sou Marcela Luiza.
4: E eu sou Walter Lima.
6: Supremo Tribunal Federal autoriza a operação da Polícia Federal contra esquema de fraude e sonegação fiscal no ramo de combustíveis no Rio de Janeiro.
4: A decisão é do ministro Alexandre de Moraes. Repórter Fernanda Pou.

0: é investigar os negócios da Refit, a antiga refinaria de Manguinhos, diante de suspeita de fraudes fiscais. O grupo é considerado um dos maiores devedores de impostos do país. Entre os alvos está o ex-governador Cláudio Castro, acusado de proteger e favorecer os interesses do grupo Refit. Também é alvo da operação o empresário Ricardo Magro, dono da empresa. Diante da gravidade do caso, também foi solicitada a inclusão do nome dele na difusão vermelha da Interpol, a lista dos mais procurados do mundo. A operação dessa sexta-feira também estipulou o bloqueio de cerca de 52 bilhões em ativos financeiros e a suspensão das atividades econômicas das empresas investigadas.
1: O ministro do STF, Flávio Dino, determinou a abertura de uma nova frente de análise para apurar suspeitas de irregularidades na destinação de emendas parlamentares para projetos culturais.
2: As informações foram apresentadas pelos deputados Henrique Vieira e Tabata Amaral. Repórter Judite Aragão.
3: No despacho assinado nesta sexta-feira, o ministro Flávio Dino afirma que os fatos narrados pelos parlamentares podem indicar, em tese, o descumprimento de decisões anteriores do Supremo relacionadas à transparência e rastreabilidade das emendas parlamentares. O despacho cita que, se comprovadas, as irregularidades poderiam comprometer a efetiva entrega de bens e serviços à sociedade em afronta ao artigo 165 da Constituição Federal.
1: STJ admite redução do tempo de pena a preso aprovado no Enem, mesmo que já tenha diploma de curso superior.
2: Essa decisão uniformiza o posicionamento da corte sobre o tema. Fátima Uchoa.
4: A sexta turma negou o benefício a um preso, mas como a quinta turma tinha entendimento oposto, reconhecendo que a escolaridade anterior não impede o benefício, a defesa interpôs embargos de divergência. Ao resolver a divergência, a terceira sessão do STJ fixou a tese de que a escolaridade prévia do preso não impede a remissão, pois tal limitação não está prevista na lei de execução penal. O ministro relator Ribeiro Dantas sustentou que é possível a interpretação extensiva do artigo 126 dessa lei para favorecer o apenado quando se trata de remissão por estudo, especialmente porque o objetivo da execução penal inclui a ressocialização.
1: Neste fim de semana, quatro cidades realizam novas eleições.
2: Elas ocorrem devido à perda dos mandatos dos eleitos em 2024. Fábio Ruas.
5: Eleitoras e eleitores de Brejo Alegre, em São Paulo, e das cidades de Itaú e Ouro Branco, no Rio Grande do Norte, voltam às urnas neste domingo para eleger novos prefeitos e vices. Em Melgaço, município no arquipélago do Marajó, no Pará, a renovação será em todas as 11 cadeiras da Câmara de Vereadores. Em todas as votações deste domingo, quem vencer vai cumprir mandato até o dia 31 de dezembro de 2028.
1: Justiça do Trabalho e CNJ levam serviços gratuitos ao arquipélago do Marajó.
2: Os atendimentos acontecem de 18 a 22 de maio. Larissa Batista.
6: Anota aí, você trabalhador, trabalhadora, pode fazer a carteira de trabalho, entrar com o pedido de abono salarial e de seguro-desemprego. E pode até entrar com ações para a garantia de direitos. Entre 18 e 22 de maio, o mutirão vai levar tudo isso de graça a moradores dos municípios de Breves e Portel, na ilha do Marajó, no Pará. E a população vizinha, em Melgaço, também será atendida.
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1: Uma boa noite.
2: Bom fim de semana e até segunda-feira.
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1: Eu sou Paula Groba.
2: E eu sou Ricardo Nakaoka.
1: E estes são os destaques de hoje do Jornal do Senado, que começa agora.
2: Senado vai analisar projeto que autoriza restituição do imposto de renda como garantia de empréstimo.
1: Avança projeto que destina parte da arrecadação das loterias a lares de idosos.
2: Comissão debate uso de imagens de flagrantes para combater crimes no comércio.
1: Boa noite.
2: Boa noite.
1: Quem tem dinheiro a receber da restituição do imposto de renda poderá usar esse valor para conseguir crédito antecipado nos bancos.
2: Um projeto que começa a ser analisado pelo Senado autoriza a restituição como garantia para empréstimos. A ideia é permitir que o contribuinte receba o dinheiro antes do calendário da Receita Federal e use os recursos da forma que considerar mais vantajosa. A reportagem é de Alexandre Campos.
3: A ideia do projeto é simples. A instituição financeira antecipa o dinheiro ao contribuinte deduzido os valores com encargos e juros que deverão constar claramente em contrato e passa a ter direito de receber a restituição no lugar dele na data do calendário divulgado pela Receita. Autor do projeto, o senador Plínio Valério, do PSDB do Amazonas, afirmou que em 2025 foram pagas quase 22 milhões de restituições que, somadas, correspondiam a cerca de 40 bilhões de reais. Ele explicou que ao anteciparem o recebimento desse dinheiro a que tem direito, por meio de contratos de empréstimo com os bancos, os contribuintes poderão usá-lo para quitar uma dívida mais cara ou comprar um bem em condição mais vantajosa.
4: A gente quer assim surgir uma nova possibilidade, uma nova opção para que as pessoas possam utilizar o seu imposto de renda de forma como queira, que ele beneficie e não apenas o Estado.
3: Pelo texto, o valor do empréstimo com a instituição financeira não poderá ser superior ao indicado na restituição pela Receita. Se eventualmente ultrapassar, o contribuinte continuará responsável pelo pagamento do saldo remanescente. Se for menor, o total que exceder será devolvido a ele na data da restituição.
1: E o dinheiro arrecadado com multas ambientais poderá ajudar no resgate e cuidado de animais abandonados em todo o país.
2: A Comissão de Assuntos Econômicos aprovou um projeto que destina parte desses recursos a organizações sem fins lucrativos, responsáveis pela proteção animal. Repórter Lana Dias.
5: Quem comete infrações ambientais pode ser multado entre R$50 e R$50 milhões, com base no dano causado. A proposta aprovada na Comissão de Assuntos Econômicos quer direcionar parte desse valor a programas de acolhimento e proteção de animais domésticos abandonados. Na leitura do relatório, a senadora Tereza Cristina, do PP de Mato Grosso do Sul, lembrou que as multas ambientais já subsidiam outras ações.
6: Esses recursos já são fonte para outras ações governamentais, de forma que caberá ao processo orçamentário decidir em que medida cada um dos objetivos concorrentes será contemplado com as receitas arrecadadas.
5: A proposta vai ser analisada pela Comissão de Meio Ambiente.
1: E parte do dinheiro arrecadado com loterias poderá ser usada para ajudar na manutenção de lares de idosos em todo o país.
2: A medida foi aprovada pela Comissão de Assuntos Econômicos. Repórter Marcela Cunha.
7: O projeto permite destinar parte da arrecadação das loterias esportivas a instituições sem fins lucrativos que cuidam de idosos em tempo integral. Segundo o autor, senador Jaime Campos, do União de Mato Grosso, muitas acolhem pessoas sem apoio familiar e sem recursos. Pela proposta, a receita líquida de 3 concursos por ano ajudará essas entidades na compra de medicamentos, higiene, segurança, prevenção de infecções e adaptação de espaços. A relatora, senadora Damares Alves, do Republicanos do Distrito Federal, lembrou que os abrigos para idosos atendem uma população especialmente vulnerável.
8: Os casos de idosos com pouco ou nenhum amparo familiar e com carência de recursos para viver um final de vida de forma digna tende a aumentar nas próximas décadas. Precisamos garantir recursos para essa finalidade tão nobre e meritória.
7: Damares também reforçou que o projeto cria uma fonte permanente de recursos sem aumentar despesas da União, já que apenas reorganiza a destinação de parte do dinheiro das loterias.
1: E com o aumento da população idosa no Brasil, um outro projeto projeto em análise no Senado pode ampliar a presença de médicos geriatras no atendimento básico do SUS.
2: A proposta prevê apoio da União para a contratação e qualificação desses profissionais. Repórter Henrique Nascimento.
9: Com o aumento da expectativa de vida, cresce também a preocupação com a saúde e a autonomia da população idosa. O projeto apresentado no Senado pelos senadores Alci Lucas, do PL do Distrito Federal, prevê incentivo à atuação de médicos especialistas em geriatria nas unidades básicas de saúde e equipes de saúde da família. Para o parlamentar, o país precisa criar políticas públicas voltadas ao envelhecimento da população.
10: Será que o governo acha que de 60 até os 100 o cara vai ficar assistindo televisão o dia todo em casa? Não vai. Você tem que criar política pública para o idoso. Nós temos sérios problemas com os idosos hoje. Se a gente não criar política pública, a gente vai ter sérios problemas.
9: A preocupação com a qualidade de vida faz parte da rotina do aposentado Nelson Takayanagi, que pratica atividades físicas na Universidade de Brasília.
11: Com o passar da idade, né? A gente vai tendo uma série de dificuldades locomotoras, psicológicas, físicas. E aí, esse tipo de atividade tenta manter a gente ativa e tenta manter a gente sem necessidade de um apoio.
9: O projeto será analisado pelas comissões do Senado.
1: Já está em vigor a lei que garante que assassinos de agentes de segurança cumpram pena preferencialmente em estabelecimentos federais de segurança máxima.
2: A iniciativa tem o objetivo de oferecer uma resposta rigorosa a crimes cometidos contra policiais, membros da Força Nacional e militares das Forças Armadas. Repórter Douglas Castilho.
12: Além do encarceramento em unidades federais, a nova legislação promove mudanças nas regras do regime disciplinar diferenciado, o RDD. O intuito é agilizar o processo legal, permitindo a solicitação da inclusão do preso nesse sistema mais rigoroso logo no início de sua detenção, dando ao juiz um prazo máximo de 15 dias para a decisão final. O texto determinava que o cumprimento da pena nesse regime fosse obrigatório, mas com vetos do presidente da República, essa ida para o RDD continuará dependendo de avaliação judicial caso a caso. O relator da proposta no Senado, senador Sérgio Moro, do PL do Paraná, falou sobre o objetivo da medida.
13: Manda um recado ao mundo do crime, ao crime organizado especialmente, que assassino de policiais vai cumprir a pena em penitenciária federal de segurança máxima. Regime de cárcere duro, sim, mas um regime de cárcere necessário.
12: Também foi vetado o trecho que proibia expressamente o preso submetido ao RDD de progredir de regime ou conseguir livramento condicional. A presidência justificou que o endurecimento das penas precisa caminhar junto com as garantias constitucionais.
1: E a Comissão de Constituição e Justiça pode aprovar na próxima reunião a divulgação de imagens e áudios de crimes em flagrante dentro de estabelecimentos comerciais.
2: A ideia é que o compartilhamento dessas informações ajude na identificação e denúncia de criminosos. As informações com o repórter Bruno Lourenço.
14: O relator senador Espiridião Amin, do Progressistas de Santa Catarina, afirmou que o objetivo é auxiliar no combate à impunidade por meio da identificação e denúncia dos infratores. Ele ressaltou que a proposta traz mecanismos para impedir a simples divulgação de vídeos de furtos.
15: Ademais, a exigência do registro de boletim de ocorrência e a previsão de responsabilização por divulgação indevida funcionam como mecanismos de controle e desestímulo a abuso.
14: Depois da CCJ, o projeto de lei vai ao plenário do Senado.
2: Com trabalhos técnicos de João Lira, o Jornal do Senado fica por aqui. Acompanhe agora as notícias do Tribunal de Contas da União e da Câmara dos Deputados. Boa noite.
1: Boa noite e um bom fim de semana.
16: Minuto do TCU.
17: O Tribunal de Contas da União fez auditoria para avaliar o uso dos recursos federais destinados à saúde. Em 2025, o setor representou mais de 240 bilhões de reais no orçamento da União. A fiscalização analisou se o dinheiro foi aplicado de forma eficiente e se os resultados planejados foram alcançados. O trabalho verificou o alinhamento entre planejamento e execução orçamentária, além do uso de dados para apoiar decisões. O TCU identificou avanços na gestão da política de saúde, mas também apontou problemas. Entre eles, redução de recursos em programas estratégicos e baixa execução de ações importantes, como a compra e distribuição de vacinas e insumos. Quase um terço das iniciativas analisadas tiveram execução física abaixo do esperado, o que pode comprometer a entrega de resultados à população. Saiba mais em tcu.gov.br.
16: 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Jornal Câmara dos Deputados. Deputados aprovam remarcação de concursos para gestantes e lactantes.
18: Plenário cria uma rota turística religiosa na região do Cariri, no Ceará.
16: Câmara regulamenta aposentadoria compulsória de empregados públicos.
18: Boa noite. O plenário da Câmara aprovou proposta que permite que pesquisadores e cientistas de empresas públicas sejam recontratados, mesmo após a aposentadoria compulsória aos 75 anos. O repórter Antônio Vital acompanhou a votação.
19: A Câmara dos Deputados aprovou o projeto que autoriza pesquisadores e empregados de empresas públicas a permanecerem trabalhando mesmo depois da aposentadoria compulsória aos 75 anos. Isso será permitido para os funcionários em geral, caso não tenham completado o tempo mínimo de contribuição exigido para a aposentadoria. Esses funcionários poderão permanecer em serviço até que esse requisito seja atingido. Isso vai valer também para consórcios públicos e sociedades de economia mista. A proposta também permite que pesquisadores aposentados sejam recontratados para atuar em projetos de desenvolvimento científico, tecnológico ou de inovação. Eles poderão ser contratados, inclusive, pela instituição onde trabalharam até a aposentadoria. A condição para isso é que tenham o requisito de notória especialização, necessário para que sejam contratados diretamente sem licitação. Autor da proposta, o deputado Luiz Carlos Rauli, do Podemos, do Paraná, disse que apresentou o projeto a pedido de pesquisadores da Embrapa. Ele disse que qualquer país do mundo tem interesse em manter seus cientistas na ativa.
20: O ser humano do século XXI está vivendo até 100 anos, alguns até 105, até 110. Um pesquisador se leva no mínimo 30 anos para que ele tenha densidade total do conhecimento científico, tecnológico. Qualquer país do mundo iria olhar com carinho e atenção para não deixar os seus cientistas serem expulsos do trabalho de pesquisa.
19: O projeto recebeu parecer favorável da relatora, deputada Bia Kicis, do PL do Distrito Federal.
21: Realmente, nós não podemos abrir mão de cabeças brilhantes, de profissionais que, por décadas, desenvolvem projetos, cientistas renomados que trabalham pelo nosso país.
19: O projeto que autoriza pesquisadores e empregados de empresas públicas a permanecerem trabalhando mesmo depois da aposentadoria compulsória aos 75 anos, seguiu para análise do Senado. Da Rádio Câmara de Brasília, Antônio Vital.
16: Ciência e tecnologia. Patrus Ananias, do PT Mineiro, propõe que a sociedade discuta o projeto que institui a Política Nacional de Minerais Críticos, aprovado na Câmara e em análise no Senado. O congressista defende a industrialização nacional com o objetivo de processar minerais como lítio, nióbio e terras raras em solo brasileiro.
18: Patrus Ananias entende que é preciso garantir o uso de recursos estratégicos para fortalecer a soberania e evitar a entrega do patrimônio nacional a interesses estrangeiros. Ele vê a exploração dessas riquezas vinculada à criação de postos de trabalho e ao fortalecimento da economia interna.
16: Célia Chacriabá, do PSOL de Minas Gerais, critica o texto da Política Nacional de Minerais Críticos e Estratégicos aprovado na Câmara. Ela afirma que a proposta não define com precisão o que são esses minerais, nem separa interesses econômicos da proteção à soberania nacional.
18: Célia Chacriabá defende uma política nacional para a exploração mineral com consulta pública prévia e informada à população indígena. A deputada alerta que a extração sem critérios ambientais ameaça territórios, adoece comunidades e amplia os riscos para os povos originários.
16: Na opinião de Inácio Arruda, do PCdoB do Ceará, o Congresso deve priorizar o debate sobre minerais estratégicos e tecnologia, em vez de discutir pautas secundárias. Ele acredita que o desenvolvimento do país passa pela capacidade própria de extração extração, processamento e industrialização dos recursos naturais.
18: Inácio Arruda também teme a entrega de minerais estratégicos a interesses estrangeiros sem geração de valor agregado no país. Para o deputado, investimentos em ciência, tecnologia e inovação fortalecem a soberania nacional e ampliam a participação da indústria brasileira no setor.
16: José Nelto, do União de Goiás, destaca que o Brasil vive uma disputa internacional em torno das chamadas terras raras. Por isso, o parlamentar reitera que os recursos minerais estratégicos devem permanecer sob o controle nacional.
18: Além disso, José Nelto critica a exploração mineral sem tributação adequada de outros metais associados ao níquel. Para o deputado, o Congresso deve impedir qualquer forma de entrega dos recursos naturais brasileiros a interesses estrangeiros.
16: Turismo. A Câmara aprovou a criação de uma rota turística religiosa na região do Cariri, no Ceará. A repórter Daniela Lessa tem mais informações sobre o lugar.
0: A Câmara dos Deputados aprovou o projeto que cria a Rota Turística Religiosa do Cariri, reunindo municípios do Ceará conhecidos pelas tradições religiosas e pelo turismo de peregrinação. O projeto foi apresentado pelo deputado Yuri do Paredão, do MDB do Ceará, para fortalecer o turismo religioso, valorizar o patrimônio cultural da região e estimular a economia local. Entre os principais pontos da rota estão monumentos e espaços religiosos já conhecidos pelos visitantes, como a estátua de Padre Cícero, em Juazeiro do Norte, a estátua de Nossa Senhora de Fátima, no Crato, a estátua de Santo Antônio, em Barbalha, e a estátua da Menina Benigna, em Santana do Cariri. Relatora da proposta, a deputada Renilce Nicodemos, do MDB do Pará, argumentou que a criação da rota ajuda a divulgar os atrativos religiosos e culturais do Cariri e pode ampliar o número de turistas e a geração de empregos na região. Pontos que também foram defendidos pelo deputado Helder Salomão, do PT do Espírito Santo.
4: E conciliar o turismo religioso com o desenvolvimento econômico sustentável, isso é também muito fundamental, com a geração de emprego, renda e oportunidades, é, de fato, de se louvar uma iniciativa como essa.
0: O texto prevê que o governo federal poderá apoiar ações de melhoria da infraestrutura turística, da sinalização e da acessibilidade, além de iniciativas de qualificação profissional e atendimento aos visitantes. Ao defender a aprovação do texto, o deputado Chico Alencar, do PSOL do Rio de Janeiro, comentou a beleza da expressão religiosa do Cariri.
22: Nós somos sequiosos de explicação das nossas origens e desejosos de infinitude. E eu, como filho de piauiense, tive a honra já e o privilégio de conhecer Juazeiro do Norte, Crato, Barbalha, Santana do Cariri, com as suas santidades e devoções muito bonitas, muito piedosas e dignas de uma rota turística religiosa.
0: O projeto que cria a Rota Turística Religiosa do Cariri, no Ceará, seguiu para análise no Senado. Da Rádio Câmara de Brasília, Daniele Lessa.
16: Desenvolvimento Regional.
18: Átila Lins, do PSD, destaca a visita a municípios do interior do Amazonas, onde participou de inaugurações e anunciou obras nas áreas de saúde, assistência social, esporte e infraestrutura. Segundo o deputado, as ações contemplam cidades como Lábrea, Tefé e Jutaí.
16: Ele também participou da posse do novo governador do Amazonas, Roberto Cidade, e do vice-governador Serafim Correia, após a renúncia dos antigos ocupantes dos cargos. Átila Lins destaca que a eleição realizada pela Assembleia Legislativa representa um momento inédito na política estadual. Educação.
18: Sônia Guajajara, do PSOL de São Paulo, celebra a aprovação no Senado de proposta que cria a primeira universidade federal indígena, com sede em Brasília, mas com polos distribuídos em diversas regiões.
16: Sônia Guajajara registra que a Universidade Federal Indígena nasce de debates realizados nos territórios com a participação de professores, estudantes, educadores e do Congresso Nacional. Ela ressalta ainda a importância da instituição para valorizar os saberes dos povos originários.
18: Hildo Rocha, do MDP do Maranhão, lamenta ataque ocorrido no início do mês em uma instituição de ensino de Rio Branco, no Acre, onde um adolescente matou duas servidoras que tentavam desarmá-lo. Ele defende a aplicação efetiva da lei anti-bullying como forma de prevenção a episódios de violência.
16: Hildo Rocha também cobra do Ministério Público, das prefeituras e das comunidades escolares medidas contra o bullying no ambiente escolar. Ele afirma que diretores e profissionais da educação devem receber treinamento para identificar conflitos antes que a violência se agrave.
18: A Câmara analisa propostas que incluem os jogos eletrônicos como recursos pedagógicos no ensino básico. Confira os detalhes com a repórter Sofia Peçanha.
16: Antes que a violência se agrave.
18: A Câmara analisa propostas que incluem os jogos eletrônicos como recursos pedagógicos no ensino básico.

0: oferecer atividades com jogos educativos fora da grade obrigatória de disciplinas. O objetivo é estimular habilidades como raciocínio lógico, criatividade, a resolução de problemas, trabalho em equipe e a inclusão digital. O texto também determina limites para o tempo de exposição às telas, critérios pedagógicos e adequação por faixa etária e a capacitação de professores e monitores. A proposta foi aprovada pela Comissão de Educação. No parecer, o relator, o deputado Dagoberto Nogueira, do PP do Mato Grosso do Sul, destacou os benefícios do uso pedagógico dos jogos eletrônicos no ambiente escolar.
1: A utilização de jogos eletrônicos como ferramenta pedagógica contribui significativamente para o desenvolvimento de competências essenciais como raciocínio lógico, pensamento crítico, criatividade e resolução de problemas.
0: Também foi aprovado pelas comissões de Finanças e Tributação e de Educação projeto do deputado Coronel Crisóstomo, do PL de Rondônia, que cria uma política nacional de estímulo ao uso de jogos eletrônicos na educação básica. A ideia é incorporar elementos de gamificação ao processo de aprendizagem. Isso inclui o uso de dinâmicas inspiradas em jogos, como desafios, fases e sistemas de pontuação, para aumentar o engajamento dos alunos nas atividades escolares. O texto prevê que o governo federal deverá definir os recursos para custear a nova política de educação e o momento de adotá-la, de acordo com a disponibilidade financeira e sem aumento de despesas. Durante entrevista ao programa Painel Eletrônico da Rádio Câmara, o deputado Coronel Crisóstomo afirmou que o uso orientado de tecnologias digitais pode ter impacto direto na permanência dos alunos na escola.
2: Toda criança gosta de usar um aparelho eletrônico. Guiado, orientado, é muito melhor e com certeza nós vamos diminuir drasticamente a evasão escolar. Agora, se ela sabe que vai para a escola, mesmo tendo a orientação do professor, e ele vai usar uma máquina que possa aprender, a criança não vai faltar à sala de aula.
0: Agora, os dois projetos que incluem jogos eletrônicos como recursos pedagógicos no ensino básico no Brasil aguardam a análise da Comissão de Constituição e Justiça. Da Rádio Câmara de Brasília, Sofia Peçanha.
3: Segurança Pública. Rosângela Reis, do PL de Minas Gerais, celebra a aprovação do projeto que aumenta as penas para homicídio e lesão corporal contra trabalhadores da segurança privada. Ela explica que a medida busca proteger vigilantes que atuam na defesa de vidas e patrimônios em locais de grande circulação.
4: Rosângela Reis defende a valorização salarial e institucional da categoria com melhores condições de trabalho. A parlamentar afirma que os vigilantes não pedem privilégio, mas reconhecimento pelo serviço prestado à população.
3: Coronel Ulisses, do União do Acre, reforça a importância do projeto que aumenta as penas para crimes contra vigilantes e profissionais de segurança. Ele observa que a categoria precisa ser valorizada, pois atua na linha de frente de bancos e escolas, estando exposta a riscos iminentes.
4: Para Coronel Ulisses, aumentar as punições contra homicídios e lesões corporais significa dar uma resposta firme aos criminosos. Ele ressalta que o texto também prevê o amparo a familiares dos agentes caso o crime seja cometido em razão da atividade profissional da vítima.
3: Silvio Antônio, do PL do Maranhão, afirma que casos recentes de estupro coletivo contra crianças evidenciam a necessidade de o Congresso Nacional retomar o debate sobre a redução da maioridade penal.
4: O deputado também defende punições mais severas para adolescentes envolvidos em crimes graves. De acordo com Silvio Antônio, a legislação atual é insuficiente para responder a casos de extrema violência contra crianças e adolescentes.
3: Jorge Sola, do PT da Bahia, acusa parte da oposição de alterar a legislação penal para beneficiar aliados políticos. O deputado alerta que a mudança na dosimetria das penas aplicadas aos envolvidos nos atos de 8 de janeiro pode abrir precedentes para reduzir punições para outros crimes graves.
4: Jorge Sola também relaciona a derrubada de vetos presidenciais a articulações políticas ligadas às investigações sobre o Banco Master. Ainda assim, o deputado afirma que a Polícia Federal deve conduzir as apurações de forma imparcial.
3: Paulo Marinho Júnior, do PL do Maranhão, acredita que mudanças na legislação penal podem reduzir a sensação de impunidade no país. Segundo o parlamentar, autores de delitos graves precisam ser responsabilizados com mais rapidez e rigor pela justiça.
4: Na visão de Paulo Marinho Júnior, a morosidade do judiciário e a falta de punição favorecem a reincidência criminal e este estimulam fraudes eleitorais. O deputado defende a união de diferentes correntes políticas em torno de propostas

0: medidas voltadas ao fortalecimento da segurança pública.
1: Direitos Humanos. A Câmara aprovou a remarcação de etapas de concursos para gestantes e lactantes. O repórter Antônio Vital acompanhou a votação.
2: A Câmara dos Deputados aprovou o projeto que garante a remarcação de etapas de concursos públicos para candidatas por motivo de saúde relacionado à gestação, ao parto ou ao período pós-parto. A proposta, já aprovada pelo Senado, estabelece que candidatas nessas condições poderão fazer qualquer etapa do concurso em segunda chamada, incluindo provas escritas, avaliações práticas e testes físicos. A candidata terá que cumprir os mesmos critérios e exigências dos demais concorrentes, preservando o caráter competitivo do processo. O projeto também define regras para a remarcação da prova. Ao ter o atestado médico aceito, a nova data deverá ocorrer entre 30 e 90 dias após o parto ou após a comprovação da condição de saúde. Em alguns casos, esse prazo poderá ser prorrogado. Outra medida prevista é a garantia de atendimento para candidatas lactantes, com direito à amamentação durante as avaliações, sem prejuízo do tempo de realização da prova. Relatora da proposta, a deputada Júlia Zanatta, do PL de Santa Catarina, argumentou que o projeto garante tratamento igualitário entre os candidatos, sem criar privilégios, pois apenas autoriza a realização das etapas em momento adequado. A relatora também destacou que a proposta, que inicialmente tratava apenas dos testes físicos para gestantes, protege não apenas a candidata, mas também a saúde do bebê.
3: Consegui, inclusive, ampliar, porque o projeto ele previa a questão das regras para concurso público, especialmente no TAF, no teste de aptidão física. O nosso texto, enquanto relatora, conseguimos ampliar para todas as etapas do concurso e incluir também a questão da amamentação.
2: O projeto foi aprovado de maneira simbólica pelo plenário, sem votos contrários. Para a deputada Érica Cocai, do PT do Distrito Federal, é uma maneira de garantir o direito das mulheres.
4: Asseguram que as mulheres possam ter condições de disputar qualquer tipo de certame e a partir do seu próprio conhecimento. A mulher que não tiver condições de disputar da mesma forma em função da gravidez ou em função de estar em um período pós-parto, vai ter o direito de, em outro momento, ter ali provada a sua capacidade.
2: O texto prevê ainda punições em caso de uso indevido do benefício, como eliminação do concurso e ressarcimento de despesas. Como o projeto que estabelece regras nacionais para permitir a remarcação de etapas de concursos públicos para gestantes e lactantes foi alterado pela Câmara, o texto retornará ao Senado para nova análise. Da Rádio Câmara de Brasília, com informações de Daniele Lessa, Antônio Vital.
1: Política.
0: Bongás, do Rio Grande do Sul, afirma que os correligionários do PT apoiam a criação da CPI do Banco Master e rebate acusações de que o partido seria contrário à investigação. Ele alega que deputados da legenda assinaram um requerimento para a criação da comissão no ano passado.
1: Bongás também cobra a instalação da CPI e defende o aprofundamento das investigações sobre irregularidades envolvendo o Banco Master. De acordo com o deputado, é necessário esclarecer possíveis conexões políticas e financeiras relacionadas ao caso.
0: Rodrigo Dazaeli, do PL de Mato Grosso, rebate críticas de parlamentares do PT sobre o uso de armas legalizadas pelo crime organizado. O deputado sustenta que a maior parte das armas apreendidas em ações criminosas não tem origem em registros legais.
1: Rodrigo Dazaeli também critica a atuação de parlamentares da esquerda nos debates sobre o Banco Master e a CPMI do INSS. De acordo com o deputado, integrantes do PT recorrem ao STF para tentar reverter derrotas políticas e usam informações distorcidas no debate público.
0: Termina aqui o Jornal Câmara dos Deputados, com trabalhos técnicos de Everson Urani e apresentação de José Carlos Andrade e Luciana Vieira. Uma boa noite para você.
1: A Voz do Brasil está de volta na segunda-feira. Uma ótima noite e um bom fim de semana. Você ouviu a Voz do Brasil. 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
0: 10 e 6.

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0: 10h32.
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10:47. 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
1: Meia-noite e três. 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

0: meia-noite 17.
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0: meia-noite 30.
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0: meia-noite e 47. 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

0: 1 e 2. 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

0: 1:17.
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1: 1:45. 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

0: 2:32. 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
3: 4 horas. 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
1: Cheguei. Cheguei, Brasil.
2: Que isso, rapaz? Eu já cheguei por aqui também, né? Eu já tô por aqui, porque começa agora pelas suas YA780. Rádio Imigrantes FM 100,9, mais um programa Bom Dia T.O. destes 16 dias do mês de maio de 2026. Sabadão maravilhoso, agora são 4 horas e 3 minutos, 4 e 3. O nosso Bom Dia T.O. já está no ar, né? Nossa garganta ainda não está 100%, mas hoje vou forçar sim a garganta um pouquinho, porque nós precisamos levantar o alto astral nesse programa, né? Vamos levantar o alto astral, porque se minha garganta falhar até no final do programa, paciência, né? Mas vamos lá. Imigrantes FM 100,9, bom dia pra você que está ligadinho no rádio aí. Obrigado pelo carinho da audiência. Você, mototaxista, você, taxista, motorista de aplicativo, meu caro amigo caminhoneiro, que está chegando nesse exato momento aqui em Teoflotone. Obrigado pelo carinho. Você está na sintonia da 100,9, Imigrantes FM. Obrigado pra... você que está deixando a nossa cidade agora, vá com calma, tá? Ó, trânsito tranquilo, deixa que Deus conduza o volante pra você, tá bom? Tá combinado assim? Obrigado pelo carinho da audiência, você das construções civil, que tá aí neste exato momento, você, meu caro amigo policial militar, que tá fazendo aquela ronda, aquela segurança para a nossa cidade, você policial penal, policial civil, policial federal, obrigado pelo carinho, você... guarda noturno, você, meu amigo dos postos de combustíveis, das lojas de conveniência, tá todo mundo ouvindo a gente aí, obrigado, tá? Ei, você que tá de bicicleta aí passeando agora, tá? Dando aquela pedalada com o foninho ligado aí, o rádio ligado, né? Na Rádio Net, ouvindo a Imigrantes FM, obrigado, tá, gente? Deus abençoe você que está nas calçadas aí batendo aquele papo, né? Tá nóis, você dentro do seu carro agora, bom dia pra você, tá? Obrigado pelo carinho da audiência. Assim que eu sair aqui da rádio, a partir das 8 da manhã, a partir das 9, estarei eu no aplicativo, porque a nossa jornada começou ontem, às 3, ou melhor, às meia-noite mais ou menos, não foi? Nossa jornada começou? É, deixa eu confirmar aqui. Que hora que a nossa jornada começou ontem? Ah, tá aqui, ó. Nossa jornada começou ontem por volta de meia-noite e 40, ou melhor, de 20... 23h40, começou às 23h40 e parou às 3h20, né, da manhã no aplicativo, e já estamos aqui na rádio para fazer o programa, e após o programa, depois das 9 da manhã, estarei eu mais uma vez no aplicativo. Eita, rapaz, o negócio é não parar, né? Eu tenho um objetivo, eu preciso alcançar o objetivo, é por isso que eu preciso fazer isso este final de semana, né? Então vamos pra cima, tá? Bom dia, bom dia, bom dia, bom dia, Gustavo, como é que tá as coisas? Bom dia pra você, hein? Ah, rapaz, você já tá por aqui? Já tá, né? Ah, então tá bom, dá bom dia pra esse povo aí também, fala aí, bom dia, fala comigo.
3: Bom dia, Paulo Fernandes, bom dia também a todos os ouvintes do Bom Dia.
2: Opa, bom dia pra você também, rapaz, nós já estamos por aqui. Eita, nós. Ei, você aí, minha amiga dona de casa, que bacana, hein? Eu sei que você já tá aí ativa, né? Preparando aquele café gostoso, adiantando o almoço, né? Ei, minha amiga, você que tá no fogão de lenha aí agora, que gostoso, viu? Eu adoro essa vida de roça, esse cheiro de capim, né? Eita. Gostoso é quando a gente dá comida pros animais assim, joga, né, os grãozinhos de milho para as galinhas. É bacana demais, né? Acorda, negada!
4: Acorda, negada!
2: Eita, nós, e só lembrando, gente, só lembrando que, ó,
5: churrasco, bom chimarrão.
2: Só lembrando que hoje tem sorteio, tá? Hoje tem sorteio, uma feijoada, né? Um refrigerante, tá bom? Um tropeiro e também um refrigerante, tá bom? Tá combinado? Aí vocês gostam, né, cambada? Aí vocês adoram, né? Eita, nós, hein? Feijoada e tropeiro, presente da nossa amiga Loura, lá do Bar da Loura. Obrigado, Loura, Esther. É, já tá preparando, viu, gente? Já tá preparando o tropeiro e a feijoada pra você, que daqui a pouquinho, a partir das 9 da manhã, barzinho da Estreia está aberto lá, esperando você, tá bom? E o refrigerante é presente do nosso amigo Ailson, né? Eita, meu amigo Ailson presenteou você. É, ele mandou 2 fardos de refrigerante, né, pra gente sortear durante a semana, né? Nós vamos baldear o sorteio aqui. Ailson, ele trabalha numa empresa, e não vou falar o nome que não pode falar, né? A direção falou, não pode falar. Você tem que falar o nome de Ailton Belancia. É ele que patrocinou, é ele que mandou o prêmio pra você, tá certo? Então, Ailson Melancia mandou 2 fardos de refrigerante. Refrigerante já conhecido na cidade. E ele mandou pra gente sortear pra você. Então participe, mande seu número da sorte. Daqui a pouco eu vou postar no status da rádio. Mande seu número da sorte e ó, participe. Telefone 339-8848-4759. Sorteio às 7 da manhã. Só levante, Soleni. O jeito da morena. 4 e 9, bom dia, Teó.

17, Imigrantes FM, nosso programa Bom Dia Teó já está no ar. Eita, deixa eu mandar um abraço especial pra rapaz, o meu amigo Marcílio, muito taxista, já tá ligadinho, né? Lá no Minas Nova, Marcílio, grande profissional, mototáxi credenciado, meu amigo Marcílio, obrigado pelo carinho, viu, Marcílio? Tamo junto e misturado, meu irmão. Eita, nós, hein, rapaz do céu. Vamos, produção. É, nada do jubileu hoje, né? Só segunda-feira. Tô tomando água aqui, viu, gente? Não leva a mal, não. É. Você ouviu aí, ó, a Barreirito, Dama Entre Arpas. Tivemos também André Andrade, Solidão Sem Consciência. E abrindo a nossa sequência, tem Só Levante Soleni, O Jeito da Morena. Ô, gente, lembrando que daqui a pouquinho, às 7 da manhã, tem sorteio, tá? Vou postar já já aí no status da rádio. Segura aí, tá? Tem sorteio, uma feijoada e um refrigerante. Um tropeiro e um refrigerante. Presente da nossa amiga loira, a feijoada e o tropeiro mais desejado de Teoflotone. E também o refrigerante presente do nosso amigo Ailson Melancia, que tá na sintonia do Bom Dia Teó. Ele, sua esposa, sua mãe, seu pai. Obrigado, viu, meu amigo? Ailson mandou dois fardos de refrigerante pra cá, né? Bacana demais. Ele mandou pra gente sortear. É, de um refrigerante mais conceituado, né? Conhecido aí na cidade. E ele mandou pra gente sortear aqui, tá bom? Vamos sortear assim. Daqui a pouco eu vou mandar abraço pra todo mundo. Maria dos Anjos já tá ouvindo a gente? Dona Maria dos Anjos, do bairro de Fátima. É, deixa eu abrir o zap-zap dela aqui. Deixa eu ver o que é que ela fala. Bom dia, Paulo Fernandes. Desejo um feliz sábado pra você e todos, né? Meu número da sorte é esse aí, tá? Eu quero ganhar. Tá bom, minha amiga. Boa sorte pra você. De qualquer ponto lá do bairro de Fátima, que ela tá nos ouvindo, né? Obrigado pelo carinho, tá? Obrigado pela audiência. Vamos ao intervalo, já já eu volto, segura aí. Daqui a pouco eu mando mais alô, segura aí.

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2: Tá bom, já tô por aqui. Eita, nós. Obrigado, gente, pelo carinho. 4h20, 4h20. Meu amigo Eliel, bom dia, Paulo Fernandes. Solta meu zap zap aí, rapaz. Opa, calma aí.
3: Bom dia, Paulo.
2: Bom dia.
3: Deus abençoe nós aqui aí. Você tá com a voz melhor, viu?
2: É, rapaz.
3: É nóis. Deus abençoe.
2: Tamo junto. Vou anotar seu número da sorte aqui, viu? Pode deixar conosco que eu vou anotar seu número da sorte. Mas, ó, com uma condição. Faz o café pra minha amiga aí, viu? Se você não fazer o café, você já sabe, né? Eu, ó, se você não fazer, eu vou fazer isso aqui com você, ó.
4: Não começa não que eu te bloqueei. Eu já te bloqueei, você não vai saber nem de onde vem a bloqueia.
2: Pois é, acorda, negada! Se você não fazer o café pra minha amiga aí, eu vou bloquear você e você não vai participar do sorteio, tá bom? Brincadeiras à parte, meu amigo Eliel, tá na luta como sempre, né? Levanta as madrugadas aí, aproveita e sintoniza na Imigrantes pra curtir o nosso programa Bom Dia T.O. É, realmente, ele falou sobre a minha voz. Eu vou forçar a voz aqui hoje, porque se por acaso até o final do programa falhar, já tá acabando o programa mesmo e amanhã é domingo. Aí dá pra descansar a voz durante a semana, né? Mas que eu vou forçar essa voz aqui hoje. Se eu ficar rouca até o final do programa, vocês têm paciência comigo, viu? Eita, meu Deus do céu. Eita, locutor esculhambado. Esse programa nosso aqui, eu vou te falar, viu? Tá parecendo um cabaré. Eita, meu Deus do céu. Vamos lá, vamos dar sequência ao nosso programa. Minha amiga Eunice, bom dia, Paulo Fernandes. Deus abençoe nosso sábado. Anota meu número da sorte aí. Eunice Barbosa Side. Eita, nós não bonito, hein? Tá na sintonia também. Já anotei seu número da sorte, viu, minha amiga? Boa sorte pra vocês, tá bom? Vou torcer pra vocês todos ganhar. Manda alô pra nós aí, rapaz. Manda alô. Estamos na sintonia. Meu amigo Ailson Melancia tá na sintonia do Bom Dia T.O., curtindo a nossa programação. Tem um zap zap dele aqui, eu vou aproveitar e vou soltar esse zap zap dele antigo aqui, ó. Segura aí, ó.
5: Oi, Paulo Fernandes, bom dia, meu amigo.
2: Ó.
5: Tô passando pra desejar um ótimo dia pro amigo, viu?
2: Ó,
5: sexta-feira,
2: mas hoje é sábado, né?
5: 100,9. Gostaria de mandar um alô pro meu pai, pra minha mãe lá no Jardim São Paulo, né? Meu pai Manuel, minha mãe Valdivina.
2: Isso!
5: Um alô especial pra minha esposa Zilete, que eu amo de paixão.
2: Pá, perfeitamente.
5: E um alô pra toda a nação corintiana.
2: Eita,
5: ora a Deus que você fica bom da voz logo, viu, meu irmão?
2: Eu só coloquei esse zap, zap só pra ouvir você falar da nação corintiana. Já vocês vão voar também, viu? Pode se preparar, viu, Ailson? Meu amigo, obrigado pelo carinho. Dá um abraço da mãe por mim, no pai e também na esposa aí. Que Deus abençoe, meu amigo. Firme e forte, viu? Hoje ainda tem batalha pra você lá na empresa que você trabalha, você sabe, né? Hoje ainda tem batalha e eu sei que você é um homem guerreiro. E, ó, obrigado, viu? Ailson, gente. Ailson, pra quem não sabe, ele mandou 2 fardos de refrigerante daquele conhecido aqui na cidade. E nós vamos sortear 1 zero álcool. E o outro normal. Isso tudo culpa de 2 mulheres que devem estar me ouvindo aí. A Cleidinha e a Cleidinha, esposa do Sérgio. E a Josiane, esposa do nosso amigo Clebin. Cadê o refrigerante zero álcool? Essas mulheres folgadas, rapaz. Elas mandou aí, você viu aí? O rapaz foi e mandou o refrigerante pra sortear. Como é que pode? Eu vou torcer pra vocês não ganhar refrigerante, viu? Eu vou torcer. Eita, nós. Se vocês estiverem me ouvindo, vocês vão me matar, viu? Eita, programa esculhambado. Como é que pode? Pera aí, risadinha. Deixa de bestar. Vamos chamar uma música aqui rapidinho. Daqui a pouco eu volto. Segura aí. 4h24. As Marcianas. Coxa de Retalhos.

0: Eita, nós, hein? 4h30.
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0: Estamos de volta. Fala comigo, Dalson. Bom dia. Eita, rapaz. Tô achando estranho isso aqui. Solta aí.
1: Bom dia, Paulo Fernandes. Como é que tá as forças aí, meu jovem? Agora é 3 da manhã. Tô partindo pra puxar os peitos das cabeludas. E eu vi o bom dia, Teó.
0: Opa!
1: Um bom dia aí, um bom trabalho, meu patrão.
0: Valeu, Dalson. Forte abraço pra você. E dá um abraço da família por mim. Dá um abraço aí no Dalson Júnior, quando você tiver a oportunidade de falar com ele. Obrigado, meu querido. Que Deus abençoe poderosamente a sua vida. Fala comigo, Gracinha. Bom dia. Acordou cedo hoje, hein, Gracinha?
2: Bom dia, Paulo.
0: Bom dia.
2: Passa a música pra nós, Roberta Miranda. A mulher é mim. Manda um salve pro Du, Fabrício, Thomas, Leonardo. Quando estiver ouvindo, Paulo. O Paulo é. O nome da sorte é.
0: Qual? Fala aí. Tá, depois eu vou.
2: Você tá gostando do Geraldo de Vila? Falou?
0: Vou arrumar um tanque cheio de vazio pra você lavar, mulher. Vai caçar serviço. Você tá doido? Daqui a pouco eu toco sua música. Vou puxar a sua orelha. Sossega aí, mulher. Pera aí, risadinha. A mulher começou a perturbar. Eu já tô sentindo é calor, viu? Tô sentindo a calor. Eu quero é viajar. Meu Deus do céu. Eita, nós, hein, rapaz do céu.
3: Não entendi. Não entendi. Não entendi nada aí.
0: Nem eu entendi, viu, Gracinha? Nem eu entendi nada. Nada, nada, nada. Eita. Fala comigo, Dimas. Bom dia.
4: Alô, Paulão. Bom dia.
0: Bom dia.
4: Em primeiro lugar, quero dizer o seguinte. Quero ouvir a música do Chitãozinho Chororó, Obras de Poeta. Mandar também o meu número para o sorteio. Número 45.
0: Eita,
4: segura as
0: pontas, hein?
4: Porque hoje o Flusão vai jogar, viu? E com certeza, com a chegada do Hulk, tudo vai melhorar para o meu tricolor.
0: Eita.
4: Um abraço, Dimas Flusão.
0: Tá chegando é o Super Amigos agora lá pro Fluminense? É o Super Amigos, né? Eita, nós. Vambora ver o que é que vai dar, né, Dimas? Vambora. Vambora ver o que é que vai dar esse Fluminense seu da agora em diante, né? Eita, nós. Fazer o quê, né? Ah, rapaz, é cada coisa que me... Pera aí, risadinha. Cada coisa que me aparece aqui que eu vou falar com você. Que foi, Gracinha? Sossega seu facho aí, viu? Que é que tu quer, mulher? Hã?
2: Eu tô sentindo é frio.
0: É?
2: Na hora dessa, Paulo, vou fazer um cafezinho, vou acordar com você. Aí com queijinho, entendeu? Aí você toma um cafezinho junto. E o redor do geral também.
0: Sossega, mulher! Sossega seu facho aí, mulher! Sossega! Uá! Você tá doido? Eu vou jogar água no seu, viu? Se você não tomar cuidado, viu? Ah! Né, risadinha? Mas deixa eu comer um pedaço desse negócio aqui, peraí. Segura aí, deixa eu comer um pedaço. Uai, moço, vocês têm que estar até gostoso, viu? Só não vou falar o que, é que eu tô comendo aqui, viu, cambada? Roberta Miranda, canta pra nós aí, gente. Vai, solta aí. Quatro horas e 38 minutos, Roberta Miranda. A mulher em mim. Bom dia. A mulher em mim, viu, ô Gracinha?

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1: Quatro horas e 40. É, a garganta falhou, viu, gente? A garganta deu uma rateada aqui. Deixa eu tomar um pouquinho de água aqui. Ai, Zadinha, você é besta demais. A garganta rateou aqui, rapaz. Ó, deixa eu falar aqui, ó. Vocês tomam cuidado com o zap que vocês estão mandando. Tá passando dos 40 segundos. A produção não vai tocar, viu, gente? Eu tô falando aqui... Diretor não vai tocar. Cês, a áudio é 40 segundos, viu? Tá bom? É 40 segundos. Não deixa passar não, que não vai tocar não, viu? Olha lá, tô avisando, tá bom? Fala comigo, bom dia,
2: bom dia,
1: Paulo Fernandinho.
2: Aqui é Fernandinho do Alto Cemitério. Como é de costume, eu gostaria de mandar um alô para todos os meus vizinhos aqui no Alto Cemitério, em especial minha família, minha esposa que tá grávida, esperando um rapaz que lá vem aí no mês de agosto, e para todos os meus amigos da zona rural que estiver na escuta do seu programa aí, e se tiver condições, Paulo, toca para nós a música aí Marvada da Pinga, e meu número da sorte é 46. Faz essa gentileza de anotar para nós aí. E um ótimo final de semana para você e sua família, meu chefe.
1: Valeu, Fernandinho.
2: Fica com Deus,
1: obrigado.
2: E Jesus, e continue te abençoando sempre.
1: Valeu,
2: um forte
1: Fernandinho.
2: Abraço.
1: Forte abraço para você também. Obrigado pelo carinho da audiência. Obrigado pela sintonia de sempre. Eita, nós. Está ouvindo o Bom Dia T.O.? É isso aí. Participe. Nosso telefone é 988484759. Mande seu número da sorte e participe. Hoje tem uma feijoada e um tropeiro pra você, tá bom? Só que você tem que participar, tá? Se não participar, não leva. Minha amiga Guila, bom dia pra você. Como é que tá as coisas aí na colônia, município de Carlos Chagas? Eita, nós, hein? Rapaz do céu. Obrigado, Guila. Forte abraço pra você, que Deus abençoe. Guila vai estar hoje lá da Cantina da Guila, lá na Epaminondas Otônio, município de Carlos Chagas, na sintonia do Bom Dia Teó. Ela já tá lá, né? Como sempre, as guerreiras da madrugada, essa mulherada guerreira aí que levanta cedo, não fica esperando por ninguém. Eu gosto de ver mulher competente assim, tá certo? É, nós vamos fazer o seguinte, daqui a pouco nós vamos ouvir a Marvada da Pinga, mas agora nós vamos chamar mais uma música bacana aqui, 4h49. Nós vamos ouvir César e Paulinho, gente. É o Sabadão Sertanejo, gente. Bom dia, Teó, aqui na Imigrantes FM 100,9. Comigo, Paulo Fernandes, este locutor mais esculhambado do seu rádio, viu? Pensa num locutor atrapalhado, é ele, né? Mas o pessoal gosta, fazer o quê, né?

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1: Bom demais! Agora são 5:01. Deixa eu mandar um abraço pro meu amigo Cláudio Nô, lá da Padaria Alternativa. Cadê meu amigo Danilo, Dinha, Abel? Aquela mulherada todinha ali, guerreira, que tá sempre... De vez em quando está aqui na pracinha da praça aqui da Imigrantes, tomando aquela água que o passarinho não bebe. Vocês me convidam depois, viu, as meninas, pra tomar aquela água que o passarinho não bebe. Me chama que eu vou, viu?
2: Vai não, ele não vai.
1: Eita, não. Nós, não vou não, brincadeira, brincadeiras à parte, né? A gente brinca aqui, nosso programa é pra cima, gente. Eita, o pessoal tá mandando o número da sorte. Ó, já postei aí no status da rádio, viu? Pode ir no status aí que você vai olhar aí o que será sorteado hoje pra você. Minha amiga Ceissa mandou seu número da sorte aqui. Boa sorte pra você, minha amiga. Vixe, nossa. Hoje vai dar o que falar esta feijoada. Ó, gente, é uma feijoada com um refrigerante, zero álcool, né? Zero açúcar, ou melhor dizendo, zero açúcar, e o outro refrigerante também normal. Uma feijoada e um tropeiro. Presente da nossa... Falar nisso, a loura, cadê a loura da feijoada? Já tá nativa? Fala comigo, Esté, já tá nativa aí, minha amiga? Tô fazendo o sorteio aqui. E mais os refrigerantes, presente do nosso amigo Ailson, né? Melancia, mais conhecido como Ailson Melancia, guerreiro também, tá sempre ativa. Hoje, Paulo Fernandes, assim que sair daqui, gente, precisou de aplicativo. Ó, se eu tiver na Bela Vista e você estiver no Castro Pisa, aí não tem como vocês me ligar, não, que aí eu vou, né... A não ser que você está querendo me dar dinheiro a mais aí nas corridas, né? Eita, ajudar papai, né? Pra completar, meu celular vai quebrar a tela. Aí que dando tudo, mas tá bom, né? Vida que segue. Eu gosto quando acontece essas coisas comigo. Eu gosto quando acontece essas coisas comigo, que às vezes até provação, sabia? Às vezes fica querendo que a gente desiste. Tem certas coisas, cada pancada que a gente leva, né? E eu vou falar com você, tem hora que dá vontade de desanimar. Mas a gente tem que acordar pra vida, né? Chama o comercial aí, já já eu volto. Segura aí.

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2: Agora são 5 horas e 3 minutos. Bom dia.

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2: Estamos de volta, meu amigo Zé Celeiro mandou o número da sorte aqui. Fala com o Tony, galeguinho do Zóio Azul, para mandar outro número aí, viu? Porque esse número dele tá escolhido desde as 0h47, esse número tá escolhido. O seu tá registrado, viu, Zé? Agora do seu irmão, fala com ele para mandar outro aí para mim, tá bom? Eita, nós, cadê? Eu tô meio que perdido aqui agora, tá aqui... Ei, já quem vai levar pra casa essa feijoada e esse tropeiro, né, rapaz? Tem hora que me dá vontade de sortear esse... Ué, ué, que isso? Ah, tá certo, é o zap zap. Tem hora que me dá vontade de sortear esse kit completo pra uma só pessoa, mas é, não é correto, não. Ô, gente, o pessoal tá perguntando. Meu Instagram é o Instagram da Imigrantes, é @redeimigrantes, tá? Pode acompanhar Imigrantes lá pelo Instagram, curtir a gente. Às vezes eu tô postando alguma coisa, tem hora que eu fico com preguiça e não posto. E o meu Instagram já é paulo_fernandes50. paulo_fernandes50, tá? É, quem quiser acompanhar lá. E meu zap zap, né? Muita gente já tem aí, né? É só seguir a gente. De vez em quando eu tô postando alguma coisa lá no status, tá bom? É, deixa eu ver quem mais está comigo aqui, meu amigo Rogério. Bom dia, Paulo Fernandes. Legal, Paulo Fernandes. Ele tá falando aqui, legal, Paulo Fernandes. Rogério, obrigado eu pelo carinho da audiência. Rogério, forte abraço para você aí, meu irmão. Tamo junto e misturado, viu? Eita, é sabadão, recheado de coisa boa, né? Eita, nós, hein? Deixa eu mandar um abraço pro pessoal lá de Bangkok, Tailândia, meu querido Serginho, né? O Clésio, o Kelvin, o Badu, tem um outro que lá que eu esqueço o nome dele, né? Eu não consigo gravar. E o Serginho tá lá em Bangkok, Tailândia. O pessoal tá sentindo falta dele aqui, o Bar do Chico tá sentindo falta dele, né? Eita, rapaz, Tambacuri também, viu? Eu acho que eu vou dar uma passeada lá em Tambacuri hoje, acho que eu vou lá hoje à noite, né? Eu vou lá hoje, viu? Ô, Serginho, vou lá em Tambacuri hoje, viu? Por volta das 19h30, eu acho que eu vou lá, tá bom? Vou trabalhar de aplicativo aí das 10h30 aproximadamente, né? Até que horas, mais ou menos? Eu vou de aplicativo aí até umas 18h30 da tarde, né? Tá bom, né? Teodoro e Sampaio.

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0: Bom, então, né? 5 horas e 23 minutos, 5 e 23 aqui na Imigrantes FM. Vamos aqui pro Zap Zap. Vamos atender essa turma maravilhosa aqui que tá na sintonia do Bom Dia T.O. Zé Celeiro, já anotei o número do seu irmão aqui, você pode ficar tranquilo. É, meu amigo Wilton Gomes está lá em Mauá, tá na sintonia do Bom Dia T.O. Valeu, Wilton. Wilton Gomes, né? Meu amigo, parceiro, não perde um programa. Minha amiga Esté, a loira da feijoada e o tropeiro mais desejado de T.O. Flotone, já tá ativa, viu? Já tá preparando, né? Quem vai levar para casa hoje o tropeiro e a feijoada da nossa querida Esté? E sem falar no refrigerante, né? Zero açúcar e também o normal do nosso querido Ailson Melancia, que mandou pra gente aqui o refri pra gente sortear pra vocês aí, turma. Vocês adoram ganhar, né? Eita cambada que gosta de ganhar, né? 5 horas e 24 minutos. Eu acho que eu vou participar desse negócio também, viu?
1: Vai não! Ele não vai, não!
0: Eu vou sim, porque eu tenho direito de participar.
1: Vai não!
0: Ah, deixa de ser besta, mulher. Você não sabe de nada, não. Essa velha intrometida. Falar nisso, cadê seu Laurindo? Seu Laurindo, seu Laurindo, o senhor tá tomando sopinha de mucilão. Quem falou foi a dona Lindaura. Diz que tá fazendo sopinha de mucilão pro senhor tomar. Por isso que o senhor tá forte de jeito, né, rapaz? Eita, tomara eu ver isso. Fala comigo, meu amigo Sebastião, bom dia. Bom dia.
2: Bom dia, meu grande amigo Paulinho Fernandes.
0: Fala, meu patrão.
2: Um ótimo fim de semana pra nós, meu grande
0: Valeu,
2: amigo.
0: Valeu, meu irmão.
2: Ô, Paulo.
0: Oi.
2: Tem que dar um jeito nisso, seu Laurinho, viu, mano? Seu Laurinho tá pulando e despulando mesmo. Você virou um freguesão de Iracema mesmo, viu?
0: É mesmo,
2: aí eu falei, meu amor, Paulinho também tá lá. Eu falei, mas Paulinho, comprou esse negócio não, mano? Ah, mas ele... Aí ele, mas ele tá pulando, mas pulando forte mesmo com esse negócio lá de
0: tá,
2: da ração de pinto.
0: Tô falando com o senhor.
2: Virou um freguesão de Iracema.
0: É verdade.
2: Ô, meu amigo. Brincadeira à parte, um bom fim de semana pra nós.
0: Obrigado, meu amigo.
2: Parabéns pelo programa maravilhoso. Continua assim, viu?
0: Na fé
2: do Papai do Céu.
0: Obrigado de coração. Meu amigo Sebastião, lá do bairro Jardim Floresta, vulgo Badil, ele é parceiro incondicional aqui do programa Bom Dia T.O. E ele é vizinho do nosso amigo, seu Laurindo e dona Lindaura. Eita! Pois é, rapaz, seu Laurindo agora tá tomando papinha de mucilão. Foi dona Lindaura que falou comigo aqui, você esqueceu? E ô, Sebastião, sabe o que, que ele tá fazendo? Ele agora aprendeu cozinhar o ovo com pinto dentro e tá comendo e tá uma beleza, viu? Então qual o bicho da natureza que adora o ovo, hein? Eu acho que é o saruê, né? Saruê que fala. Acho que o saruê que invade os quintais aí e fica comendo os ovos da galinha. Seu Laurinho tá desse jeito. Mas tá comendo um ovo que é a beleza, viu? Coloca 2, 3 ovos na boca assim, ó. Rapidinho vai embora, viu? Eita, rapaz! E hoje ele vai estar lá dando a Lindaura, viu? Hoje ele vai estar lá, lá de minha amiga Iracema.
1: Vai não!
0: Ele vai.
1: Ele, vai,
0: ele
1: não.
0: Vai pra lá hoje sim, eu fiquei
1: vai
0: sabendo.
1: Não. Ele não vai não!
0: A Denise lá do Viriato, bom dia, Paulo Fernandes. Como é que tá você, meu amigo? Tô bem, e você, tá tudo bem? Deixa eu falar aqui. Me participa do... de Paulo. Ô, minha amiga, você só muda o seu número aí, tá? Gostaria de mandar uma música de Sandro Lúcio, daqui a pouco eu rodo, viu? Este homem embora pra... Eita, não, deixa o homem embora. Você só muda o seu número aí, tá, minha amiga? Que esse número seu está blugado, tá bom? Muda seu número. Ela mandou o zap zap aqui, vamos abrir o zap zap, solta aí.
3: Falando assim, bom dia, Paulo Fernando. Pra você participar do número também.
0: Ah, tá, tá certo. É isso aí, minha amiga. Valeu. Ela mandou o novo número dela aqui. E nós vamos registrar aqui, tá, minha amiga? Você tá corretíssima, viu, amiga? Eu tenho o direito de participar também. E eu vou participar.
1: Vai não! Ele não vai, não!
0: Ai, a véia não deixa. Essa véia coroca não deixa. Não deixa, viu, minha amiga? A Denise, fazer o quê, né? Paciência, minha amiga, paciência, né? Bom dia pra você, obrigado pelo carinho da audiência e obrigado pela força que você me deu aí, tá? Você tá certíssimo. Eu tenho que participar sim, viu? Deixa eu ver quem mais tá comigo aqui, bom dia.
4: Bom dia, bom dia, bom dia, Paulo. Bom dia.
0: É o Sérgio?
4: Um alô para todos os seus ouvintes. E um especial para a Cleidinha, minha esposa.
0: Sim.
4: Eu amo muito.
0: Eita, tá certo. E ele mandou o número da sorte aqui, nós já anotamos, viu, meu amigo? Anotamos o seu número da sorte. Fala comigo, Zé Carlos, bom dia.
5: Bom dia, Paulo Fernandes. Deus abençoe o seu dia e todos aí.
0: Tá certo.
5: Mandar uma música pra nós aí, Leonardo.
6: Feliz todos aqui da Vila Pedrosa. E ouvintes, meu nome dá por sorte 7. Bem, obrigado.
0: Oita, é, o pessoal tá participando aqui do Bom Dia TO. E daqui a pouco, gente, a partir das 6 da manhã, tem o nosso Baú do Brega, tá? Às 6 da manhã, Baú do Brega. E pra você que quer participar do programa, você tem que mandar seu número da sorte através do telefone 99... Opa, peraí, senão eu erro. É 98848-4759, tá bom? Manda o seu número da sorte que nós vamos registrar aqui, tá beleza? Tá certo então, né? Então tá, boa sorte pra você, viu? Eita, nós, eu falar com você, rapaz. É bom demais, né? É, deixa eu ver quem mais tá na sintonia aqui do Bom Dia TO. Tem mais alguém aqui? Paulinho do Corredor Gasinelli, bom dia, Paulo Fernandes. Joga água no menininho aí, porque ele tá dormindo. Manda a carrapatinha acordar. Ela chama Zoraide. É a esposa dele, Zoraide. Joga água nessa turma aí. Ô, ô, dona Zoraide. Vamos acordar aí, dona Zoraide. Os cabas mandam jogar água na esposa, rapaz. Os cabas é danado. Os cabas é danado demais, viu? Daqui a pouco tem mais alô aí. Daqui a pouco eu vou ler o zap zap da Cleidinha. Meu amigo Sargento Beto, fala comigo, Sargento.
7: Bom dia, meu amigo Paulo.
0: Bom dia.
7: Deus abençoe o seu dia, o seu trabalho, a sua família.
0: Oita, nós, hein?
7: Ô, Paulo, fiquei feliz você falar que vai em Tabacuri hoje à noite passear, rapaz.
0: É, né?
7: Vai ser bom, viu?
0: Por quê, rapaz?
7: Ô, moço, eu tô com um vídeo do meu cunhado Dadá soltando a franga.
0: Ei!
7: Será que você ficar junto com ele, você vai fazer a mesma coisa,
0: que
7: Paulo?
0: Que isso, rapaz?
7: Meu Deus,
0: uai,
7: tomara que não, viu,
0: meu irmão? Uai, meu amigo Beto, uai.
7: Um abraço aí, fique com Deus. Manda um alô pra Heitor e pra minha esposa Josiane.
0: Tá certo, e dona Josiane e Heitor. Uai, Beto, eu não tô te entendendo não, você não é meu amigo não, Beto. Uai, rapaz, como é que você faz uma coisa dessa comigo, rapaz? Você tá... Eu vou te bloquear, viu, Beto?
8: Não começa não, que eu te bloqueio.
0: Ah,
8: eu bloqueio, você não vai saber nem de onde vem.
0: Eita,
8: a
0: não. Tá certo, meu amigo. Falou, dá um abraço do Heitor aí na sua esposa pra mim, por favor, viu? Ô, oh, meu amigo Beto lá de Itambacuri, rapaz, parceiro. Vamos tocar essa de Leonardo aí?

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2: Agora são 5 horas e 34 minutos.

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2: Bom dia, Paulo Fernando. Aqui é a Hudson Hugo Padim. Eu tive que tocar uma música com Eduardo Costa. Pareço um menino, ofereci
3: para essa não tem na playlist, não.
2: Fazendo saudade. Especialmente para minha esposa Jéssica Viana, meu filho do Rocha Viana. É Roberto Menegar, Tadir de Piú, do Zóio de Prato, Cabeça de Cobra, João Trincafé, Dona Cleusa, João Ramai, Jeane, Girlane, Zezinho.
3: Quando você vai falando aí, eu vou tomar água.
2: Pra toda essa galera que tá na sintonia do Bom Dia Teó, pra todos vocês aí no rádio.
3: Tá bom.
2: Uma ótima fim de semana, bom dia.
3: Beleza.
4: Bom dia, papelé.
3: Bom dia.
4: Toque de Lago Redondo.
3: Que isso, menino? Vai caçar serviço você também? Até você tá aí na onda do seu pai aí, né? Ah, rapaz. Heitor Rocha Viana, você tá na onda do seu pai aí, né, rapaz? Vai dormir, moço. Hoje não tem escola? Hoje não tem escola não, né? Ah, tomara eu ver isso. Tomara eu ver isso, viu?
5: Cheguei.
3: Ah. Cheguei, Brasil,
5: cheguei,
3: né?
5: Cheguei, Brasil.
3: É, né? Tá bom. Você me paga depois, viu? Você me paga, viu, Heitor Rocha Viana? Você sossega seu facho aí, rapaz. Eita, não. Minha amiga Maria dos Anjos tá aqui com a gente. Chuva de bênçãos pra você também, minha amiga. Deus abençoe. Minha amiga Loura Esté, mas tá preparando uma feijoada hoje que eu não sei não, viu? Eu não sei não, meu Deus do céu. Ela tá aqui, não sei nem o que dizer. Pois é, ela tá preparando uma feijoada e um tropeiro lá. Eu tô achando que eu vou ganhar esse negócio, hein? Eu não sei não. É, rapaz, eu vou ter que fazer. É, o pior que é o seguinte, o pior que hoje o diretor que vai fazer o sorteio, né? Ele faz o sorteio todos os dias. Tem hora que ele manda pra supervisão aqui, tem hora que, eu não sei não, eles mandam direto de lá, da central, né? A luzinha acesa tá piscando aqui, a luzinha vermelha. Quando pisca vermelha é porque tem que estar atenção. Eu não sei do que se trata, né? Eu vou fazer de conta que eu nem tô vendo a luzinha vermelha. Fala comigo, Joelice, bom dia.
6: Eu, Paulo Fernandes, que dia, pessoal, sou o Diego Angelis Pavão. Gostaria de desejar um ótimo salve para meu esposo Romácio.
3: Tá bom.
6: E dizer para ele que nós amamos ele muito. Desde já agradeço, tenha um bom dia.
3: Tá certo. Tá dado o recado aí, Joelice, lá de Pavão. Tá na sintonia do Bom Dia T.O. Eita, não. Ah, falar nisso, cadê a Edneia, hein? Edneia não vai acordar, não, junto com a Micaele? Não vai, não, né? Acorda, negada. É, tá dormindo, não tem escola acorda, hoje, né? Não tem escola, é por isso que você tá dormindo até mais tarde, né? Eita! Edneia lá do Serra Verde tá na sintonia do Bom Dia T.O. Pessoal do Monte Carlo também tá na sintonia. Quem tá mandando o zap zap aqui é minha amiga Mara. Ela, pera aí, risadinha. Ela tá falando de onde, gente? Ela não falou de onde, não. Só falou assim, bom dia. Só falou isso, bom dia. Ah, minha amiga Mara, agora eu sei quem é. É Mara do aplicativo, a guerreira Mara. Eita, tá na luta, né, Marinha? Forte abraço pra você, beijo carinhoso, minha amiga. Tamo junto e misturado. Mara, eu dei um clique na foto aqui, aí eu lembrei. É Mara do aplicativo, como sempre, guerreira. Igualmente, meu anjo, igualmente. Milhões pra você aí, tá bom? Tá nativo. Daqui a pouco o bestão aqui também vai começar, viu, Mara? Lá pras 9, 10 horas da manhã, nós vamos começar também. Eita, nós. Mara é uma das guerreiras também de Teoflotone. Eu sou fã que tem muita mulher potente e muita mulher guerreira, né? Que não mede esforços pra conquistar as suas coisas. E eu acho bacana isso. E Mara é um dos exemplos aí de Teoflotone. É, não para mesmo, né, Mara? Tamo junto aí, viu, minha amiga? Precisar. Pode contar com a gente aí, viu? Forte abraço pra você, beijo carinhoso, tá certo? Eita, nós, não deixa de participar não, viu? É gente fina, vou mandar um zap zap pra ela depois aqui. É, porque ela é, como eu já disse, né? É uma das guerreiras, né? De sempre. Tá bom, Marinha? Beijo carinhoso no seu coração, minha amiga. É, deixa eu ver quem mais tá comigo aqui. Gente do céu, mas o zap zap tá bombando. Tá todo mundo mandando o número da sorte aqui. Tem mais alguém? Eu vou chamar a música primeiro, viu, produção? Pode ser? Ou não? Chama a música primeiro ou solta o zap zap da Cleidinha? Solta o zap zap da Cleidinha aí. Bom dia.
7: Bom dia, Paulinho.
3: Bom dia.
7: Tudo bem contigo,
3: Niquinho? Joia.
7: Ô, Paulo.
3: Oi.
7: se possível, hoje roda a música aí pra gente.
3: Não.
7: Só tem apenas 3 minutos.
3: Ah, no baú do brega, né?
7: Essa música eu ofereço para minhas filhas, a Emily.
3: Sim.
7: A Ariel e a Evelyn. Para todos os ouvintes. Natuza, Loura da Feijoada.
3: Sim.
7: Luciano Cabeça de Pinto. Sérgio e Arlete lá no Minas Nova, viu? E olha, sábado, liberou redondinho para todos aí hoje. Neguinho, forte abraço. Tchau, tchau.
8: Não entendi. Não entendi. Não entendi nada aí. Rapaz, é sacanagem, velho.
3: Sacanagem.
8: Aí já virou bagunça.
3: Virou bagunça. Cuiabou o negócio todo aqui agora.
8: Eu não gostei.
3: Também não.
8: Desse ato aí.
3: Também não.
8: Rapaz, quem botou isso aí?
3: Cleidinha.
8: Quem botou?
3: Cleidinha, esposa de Sérgio. É ela que botou essa áudio. Eu vou te bloquear, viu, Cleidinha? Você sossega aí, viu?
9: Não começa não que eu te bloqueio.
3: É, eu te bloqueio.
9: Se bloqueio, você não vai saber nem de onde vem a bloqueação.
3: Pois é, eu te bloqueio, viu? Você sossega, mulher. Toma. Eita, não. Minha amiga Josiane lá de Corte Caeté, fala nisso, cadê seu... da Ciel, tá tudo bem com ele? Solta aí o zap zap da Josi.
10: Bom dia, Paulo.
3: Bom dia.
10: Tudo bem?
3: Eu sou
10: Josiane, moro na Saudade de Porcaité. Quero mandar um alô para minha esposa da Ciel, para Denis, para Carlos e Yuri. E para todo o pessoal aqui da Saudade de Porcaité.
3: Tá certo.
10: Deus abençoe nosso dia hoje e sempre.
3: Obrigado, minha amiga Josi, lá do Corre Caeté, esposa do nosso querido Odaciel e sobrinha do nosso querido Ademir, lá da Saudade. Falar nisso, cadê Carla? Carla tá por aí também, né? Que Deus abençoe vocês aí, gente. Deus abençoe, tá? Obrigado pelo carinho da audiência. Eduardo Costa. Eita, eu gosto dessa música demais, gente. 5h43, alô, seu Carlos da Coimbra, máquina de

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4: Eu tô de volta, deixa eu tomar uma água aqui, gente. É, a água aqui, deixa eu ver aqui. É um negócio aqui, é tudo ao vivo, é tudo esculhambado aqui, mas não tem problema não, nós vamos tocando devagarzinho. Ô Cleidinha, você sossega seu facho aí, viu? Você não fica perturbando a loura, não, que a loura tá preparando o feijão, a feijoada e o tropeiro, e você fica perto. Ela mandou o zap zap aqui, você tá mandando zap zap querendo ganhar, né? Ô Cleidinha, faz o seguinte, ó. Eu não devia, não, mas eu vou falar. Eu não devia, mas eu vou falar. Hoje você vai ganhar. Qual que você quer? Tropeiro ou feijoada? Fala comigo aí qual que você quer. Fala comigo qual que você quer aí, que eu vou pedir a produção pra mim fazer o sorteio. Aí eu vou e vou te dar uma dica boa aqui pra você ganhar. Mas não fala com os outros ouvintes, não. Se você estiver ouvindo aí, aí vai descobrir. Né? Sabe o que que você faz? Você manda o seu nome da sorte aqui, né? Aí é o seguinte, é facinho de você ganhar. É só você acertar. Você acertando, Cleidinha, essa é a dica. Se você acertar, você ganha. Tá bom? Boa sorte pra você. Eita, não. Boa sorte pra você, Cleidinha. Eita, mulher, sossega seu facho, mulher. Eita, vou mandar uma figurinha boa pra você aí. Pera aí que eu vou mandar. Deixa eu caçar uma figurinha boa pra mandar pra você aqui. Pera aí. Cadê a figurinha? Deixa eu mandar uma figurinha. Essa aqui, ó. Aí, ó. Vê se você gostou dessa figurinha que eu mandei pra você aí. Vê se você gostou. Gostou? Fala comigo aí. Luciano Senna, seu irmão, tá aqui, ó. Bom dia, Paulo Fernandes. Anota meu número da sorte aí. E passa uma música pra nós, Cicatriz, de Renner e Ronaldo. Essa música realmente é linda, viu, rapaz? Essa música é maravilhosa. É, Cicatriz, né? Será que eu acho ela aqui? Deixa eu ver se eu acho ela aqui. Se eu achar, eu toco ela pra você, tá bom? Deixa eu ver. Vamos dar sequência aqui o nosso programa Bom Dia Teó. Mas antes, eu queria mandar um abraço para meu amigo Marquinhos, da Papelaria Bela Vista, né? Parceiro incondicional do programa Bom Dia Teó. Obrigado, viu, Marquinhos? A JF Delícias Caseiras, nosso querido Fernando, nossa amiga Jéssica. Altemir, lá de Realengo, Rio de Janeiro. A Esté, a loira da feijoada, do tropeiro mais desejado. Minha amiga Cássia, lá da Suíça. Como é que tá o maridão aí? Tá tudo bem? Dona Nega, Carol, lá no sítio, lá em Poton, no sítio Canabraba. Eita, nós. Charles, lá em São Paulo. Alô, Charles, bom dia pra você, meu amigo. Quem mais tá comigo aqui, gente? É o meu amigo Edson Prats e Dona Norma também tá na sintonia. E todos os colaboradores lá, as funcionárias do Edson, as colaboradoras lá, as meninas muito bacanas, muito educadas, meninas lá, viu? Eita, nós. Quem mais tá comigo aqui? É Dineide, lá do Jardim São Paulo. Ivani, a loira do Zóio Verde, lá do São Jacinto, do Sabor Natural, né? Quem mais tá comigo é do Castro, cantor da voz sertaneja, né? Meu amigo Orlando, alô Washington, lá da Casa de Carne Bela Vista, os caras é bacana, viu? Vou fazer um jabazinho aqui pra ele, depois o diretor vai e puxa minha orelha de lá. Pitou o negócio vermelho aqui, a luzinha vermelha, ele tá chamando a atenção. Minha amiga Maria Almeida Ramos, lá do bairro do Morro do Paraíba, e seu Juarez Barbosa, tá na sintonia do Bom Dia T.O. Meu amigo Adelson Ramos, lá do São Cristóvão, dona Gilsara, senhorita Gilsara, ela gosta que fala senhorita Gilsara, da 19 de novembro, tá na sintonia do Bom Dia T.O., né? Obrigado pelo carinho da audiência. Eita, o Fábio, a Ludmila, lá de Valadares, do Governador Valadares, seus filhos Emanuele
5: Gabriela e o Miguel. Tá na sintonia do Bom Dia, Teó. Obrigado, viu? Que Deus abençoe vocês. Adelson Ramos do São Cristóvão, negro do carro usado. Eita, e Chicão taxista. Vou em Tamacuri hoje, viu, Chicão? Você segura aí, tá? É, quem mais tá comigo aqui? Meu amigo Preguinho. É mototaxista. Obrigado, viu, Preguinho, pela sintonia. Tá devendo uma visita aqui, viu, meu irmão? Você tá devendo uma visita aqui. Tô aguardando você, tá? É, Maria Vanilda, né, do Corredor Gazinelli, família. Todos na sintonia do Bom Dia Teó. Rapaz do céu. Depois tem mais alô aqui. Meu amigo Tião Taxista. Ô, seu Tião. Seu Tião é o homem da paciência de Jó. Telefone 98864-8202. Precisar de alguma coisa para Valadares aí, só procurar seu Tião. Pensa num ser humano extraordinário. Eu sou suspeito em falar, viu, seu Tião? Viu? Eu sou suspeito em falar, mas eu falo. Eu falo porque o senhor é diferenciado, meu amigo. Se tivesse pelo menos mais 10 pessoas no mundo igual o senhor, nós estava bem demais, né? Seu Tião tá indo para Valadares daqui a pouco, viu, gente? Anota aí, ó, 98864-8202. Eita, não. Tem alguma coisa em mais, hein, produção? Tem? Maria dos Anjos está aqui na sintonia. Ela participa do programa sempre. Obrigado, minha amiga. Deus abençoe, tá? É, eu vou chamar aqui o Zap Zap. E daqui a pouco eu vou soltar o zap zap do meu amigo Celinho, viu? Dá tempo, produção? Soltar o zap do Celinho aí? Então solta aí, solta aí.
6: Fala, grande amigo Paulo Fernandes.
5: Fala, bom dia, meu bom patrão, dia. Bom dia.
6: Vamos lá, Fernandes, já estamos por cá na escuta.
5: É mesmo?
6: Vou mandar um alô aí pro nosso amigo Vieira, está sempre na escuta, todos os dias. Rapaz, tá acordando cedo, Vieira, rapaz. Ontem ele mandou mensagem rápido, que já tinha acordado.
5: É mesmo?
6: Para meu primo Maurício Amorim, Cirlane, para toda a turma que tá ouvindo esse programa maravilhoso.
5: Opa,
6: aí.
5: Opa, rapaz, valeu.
6: Meu amigo Ney, Zé, da padaria aqui do Mineirão. José Catapreta, toda a turma na escuta, viu? Sérgio da Empilhadeira, tá
5: bacana,
6: todo mundo ligado,
5: rapaz,
6: no programa hoje. Vamos que vamos, meu amigo. Bom dia. Celinho Barbosa.
5: Tá certo aí, Celinho Barbosa, lá do Mineirão. Pessoal lá do EPA também, tá na sintonia do açougue do EPA lá, viu? Os meninos, o Lúcio, o Paulo, aquela turma todinha lá, viu? Eita, o Altemir, bom dia, Paulo Fernandes, estou aqui sempre ligado. Não estou mandando mensagem porque a madrugada aqui tá corrida, mas tá certo, lá de Realengo, Rio de Janeiro. Ô, rapaz, você acredita que eu fui no Rio? Eu não tinha conhecido assim o Rio. Eu passava assim, né, na Avenida Brasil, passava de quando eu ia pra São Paulo, mas eu gostei do Rio de Janeiro, viu, rapaz? Eu gostei, viu? Falar com você é verdade. Fiquei de um dia por outro aí, mas eu gostei do Rio. Eita, rapaz, eu vou te falar a verdade, viu? Bom demais. Meu amigo Juraci, tá mandando um forte abraço pra todos que estão na sintonia, pedindo Daniel Reino Encantado, mandando o número da sorte. Aproveita e dá um abraço da esposa aí, Marcela e Vívia, pra mim. Fala nisso, cadê a dona Marcela e Vívia, que não tá participando mais do programa, hein? O que que tá acontecendo, hein? Eita, nós. Vamos lá. Deixa eu soltar mais o último zap aqui, produção. Pode ser o último? É porque alguém mandou um zap zap aqui, eu não respondi. Não fica bacana. Cadê, gente? Eu nem sei aonde que foi o zap zap. Alguém mandou aqui, eu não respondi. Tá aqui, minha amiga, fala comigo, bom dia.
7: Bom dia, Paulo Fernando, bom dia. Pela primeira vez que eu participo, mandar um alô pra meu esposo, Marcelo.
5: Sim.
7: Os ouvintes, né? É imigrante, nome da minha sorte, é 51. Anota pra mim, por favor.
5: Sim, anota,
7: primeira
5: sim.
7: Vez que eu participo, meu nome é Célia. Mando o bar Concórdia. É Sebastião Santos.
5: Tá certo, minha amiga Célia, lá do Bar Concórdia, participando a primeira vez do programa. Que bacana. Obrigado pelo carinho, minha amiga dona Célia. Dá um abraço em todos aí, viu? Em toda a família. E que Deus abençoe poderosamente esse bairro Concórdia, que é tão querido em Teoflotone. Eita, nós. Obrigado pelo carinho da audiência. Daqui a pouco tem o Baú do Brega, gente. Segura aí. Renê e Ronaldo. Cicatriz. 5h56.

0: Essa mulher não tem jeito não, rapaz. Quando eu falo que essa mulher não tem jeito pra ela, vocês duvidam, né? Olha só o zap zap. Ouça só o zap zap.
1: Aí você vê, Paulinho, a Loura tá com dó de você.
0: Loura tá com dó de mim, né?
1: Se eu te perturbo demais...
0: Pois é.
1: Olá, Paulo.
0: Oi.
1: Se eu não te perturbar, meu filho, eu não tenho sossego durante o dia, então tem que te perturbar. O dia que eu não te perturbo, meu filho, ó...
0: Você tem que tomar remédio, mulher, pra você dormir.
1: E olha, dá um abraço aí também, manda um abraço aí pra Pretinho do Óleo.
0: Pretinho
1: do Óleo. Ele tá faltando aí lubrificar a sua ruela.
0: É, né? É, deixa de gracinha, rapaz. Ó, eu vou falar com você, você sossega seu facho, tá? Você para com esse negócio de ficar mandando... como é que é, produção? Ela fica mandando aí, solta o giló e o redondo. Ela tem essa mania de ficar mandando eu fazer essas coisas e eu vou acabar bloqueando ela. Vamos bloquear ela, né, produção? Vamos bloquear ela, que aí ela não consegue falar mais com nós. Daqui... tá aqui, ó. Tá bom. Eu vou providenciar isso daqui a pouco. Pode deixar que eu vou providenciar. Como é que é? Tem aí? Então solta aí, ó. Se tiver, pode soltar aí o zap zap. Solta aí. Solta aí, cadê?
2: Oi, tudo bem, pessoal? Alô, aqui é o Pretinho do Óleo. Prazer em conhecer vocês, ouvintes da Imigrantes FM. Paulinho do Óleo. Aqui é o Pretinho do Óleo.
3: Você tá parecendo o Caneta Azul?
2: É o seguinte, aqui é o Pretinho do Óleo. Prazer em conhecer vocês. Tamo junto, hein?
3: Tá com o caneco furado?
2: Não, ó. Eu perdi meu canequinho, só que não tá furado. Ele tá perdido, mas não tá furado. Se alguém encontrar, me entrega aí. Alô! Alô, ouvintes! Aqui é o Pretinho do Óleo.
0: Tá aí. Pretinho do Óleo na participação do Bom Dia T.O. Vamos pro comercial, já eu volto com o Braú do Brega. Eita, programa esculhambado, meu Deus do céu.

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É o nosso baú do brega que tá no ar. Imigrantes FM 100,9. Eita, nós. Começou a baixaria, né? Eita, meu Deus do céu. Que programa mais... Eita, nós. Eu não sei o que, é que vai acontecer comigo da agora pra frente, não, viu? A garganta tá daquele jeito, viu? Eita, daqui a pouco eu tô assim, ó. Ai, minha garganta tá doendo. Para de bestagem, rapaz. Vamos trabalhar que é melhor, né? É gostoso o trabalho. A produção tá falando que a partir do mês que vem... O que que é? A produção tá falando aqui que a partir do mês que vem, nosso programa... Que é isso? Eu não tô acreditando. Isso deve ser pegadinha. Não é possível uma coisa dessa, não. Das 4 da manhã ao meio-dia, você está de brincadeira comigo, né? Você está de brincadeira comigo. Não manda o povo votar, não. Não manda o povo votar, não, viu, produção? Senão eu tô mais ou menos enrolado, viu? Você já pensou de 4 da manhã até o meio-dia? Eita, nós. É, rapaz. Deixa eu mandar um abraço aqui pra meu amigo Pastor, que tá lá no alto do Felicidade, na sintonia. Ela tá aqui, a rádio não tá funcionando aqui na altura do Felicidade. Como é que... mas tem muita gente que tá pela Rádio Net aí, viu, pastor? O que que tá acontecendo? Eu vou conferir já já, viu? Tá bom, vamos lá então. Minha amiga Nice, bom dia, Paulo Fernandes, beijo carinhoso pra você, obrigado pelo carinho da audiência. Nice tá falando lá da Felicidade, viu? Eita, nós, hein? Gratidão sempre. O que foi, Cleidinha? Sossega, mulher. Vamos fazer o seguinte? Vamos chamar a nossa primeira de hoje? Oferecendo pra minha amiga Ceissa e seu esposo Rildo. Essa aqui, ó. Fernando Mendes. A desconhecida. 6:09. Bom dia. Nós estamos agora no Baú do Brega. Até às 8 da manhã. Comigo, Paulo Fernandes.

0: Natal do Brega.
1: Me deixa em paz, viu, Cleidinha, agora, tá? Eita, nós, Barros de Alencar. Apenas 3 minutos. 6:13, bom dia.
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0: Essa música é diferenciada, né? Mandar um abraço pro meu amigo Subtenente Sabará, tá lá no bairro Funcionário, meu amigo Subtenente Henrique, obrigado pelo carinho da audiência, meu irmão. Deus abençoe, vamos ao intervalo, já já eu volto.
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1: Tá bom, estamos de volta com o nosso programa Bom Dia Teó. Tem alguém querendo falar comigo? Bom dia.
2: Fernando, manda um alô pra nós aqui no açougue aqui. Ah. É Lúcio, Daniel e o Crentinho, viu?
1: Opa!
2: Manda um alô pra nós aqui.
1: Pessoal lá do EPA, tá na sintonia do Bom Dia Teó.
3: Alô, Paulo Fernando.
1: Oi.
3: Aqui é Eduardo do Viriá. Manda um alô pra minha mãe Simone.
1: Sim.
3: Minha irmã Kailane.
1: Sim.
3: E meu pai Edmar.
1: Tá bom, tá dado o recado.
4: Olá,
1: bom dia.
4: Sargento Pedro.
1: Fala, Heitor.
4: Toca uma música aí pra mim no bairro do prédio.
1: Sim.
4: Obrigado, viu?
1: Valeu.
4: E se você puder fazer um favor de jogar um balde de água nele.
1: Joga. Só se for agora, viu, Heitor? Vou jogar agora.
5: Bom dia, meu amigo. Aqui é Heitor de Nanuque. Mando um alô pra Papualito. Te amo. Tô com muito, muito soldado. Soldado.
1: Rapaz do céu, que susto que eu tomei aqui agora, viu? Que loucura, gente. Eita, nós. Vamos lá, dá sequência aí.
6: Bom dia, Paulo Fernandes, tudo bem? Aqui é Isadora. Manda um alô pra gente aí.
1: Sim.
6: Viu?
1: Viu.
6: Obrigada pelo carinho, pela consideração, pelos alôs que você manda todos os dias,
1: tá,
6: né?
1: Tá joia, Isa. Valeu.
6: Nós estamos ligados em vocês todas as manhãs. Obrigada. Tchau, tchau.
1: Tá certo, minha amiga Isa. Obrigado pelo carinho da audiência. Dá um abraço aí na Marisa, sua mãe, no seu pai, Osni. Hoje eu tomei um susto aqui, rapaz. Osni. E também na como é que se chama? Fernanda e no Heitor, tá bom? Não esqueço, não. Ô, Sargento Beto, aqui pra você, ó.
7: Acorda, cara.
1: É, rapaz. Daqui a pouco tem mais alô da criançada aí. Daqui a pouco tem mais alô da criançada. Alemão tá aqui, alemão da Copaz, alemão do Chico Diz, alemão não sei da onde. Dá um abraço ao seu pai aí pra mim, viu? Forte abraço, que Deus abençoe poderosamente a vida de vocês. Eita, nós, hein? Alemão, aproveita e lava vazia pra dona Célia aí, não esquece não, tá? Não esquece não. E deu do bairro Bela Vista, tá mandando aqui um abraço pra esposa Luciene. E ele tá pedindo a música aqui. Ah, rapaz, solta aí a música que ele pediu aí, produção. Solta aí, ó.

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Deixa eu mandar um abraço para minha amiga Maria Cecília, né, da Costa, lá no córrego São Benedito, na zona rural de Teoflotone. Obrigado, viu? Beijo carinhoso no seu coração, minha amiga. Vamos ao intervalo comercial, já já eu volto. Agora são 6 horas e 30 minutos.

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2: Com certeza, 6h31.
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2: Bom dia, Paulo Fernandes. É, pai tá perguntando você. Se Xuxa te dá uma moto, não quero moto de Xuxa não, que eu já tenho. É, você busca ou quer que Xuxa atrase? Ô moço, vai caçar serviço, rapaz? Fala com seu pai aí. Fala, ó, fala... Fala com seu pai aí pra ir pagar promessa. Fala com ele, viu? Fala com ele pra pagar promessa, que é melhor pra ele deixar de noite. Você tá doido? Eu, Zeni, do bairro Vila São João. Como é que é? Vila São João Brito. É isso? Alzeni. Eu, Zeni, do bairro Vila São João Brito. Bom dia, Paulo Fernandes. Um final de semana abençoado para todos nós. Eu, Zeni, do bairro Vila São João. Eu, Zeni, lá do Vila São João. Ela sempre participa com a gente aqui, viu? Eita, nós. Obrigado, minha amiga. Ó, meu amigo, minha amiga. Manda um abraço aí para essa família inteira aí, viu? Ô, gente, o nosso sorteio da feijoada e do tropeiro, mais os refrigerantes, é daqui a pouco, tá, gente? E lembrando que o nosso querido Subtenente Henrique deixou aqui uma linda Airfry 4 litros novinha pra gente sortear, viu? Nós vamos bolar alguma coisa aí, vamos criar uma frase na semana. Você vai ter que acompanhar o programa se você quiser participar. Vai emendar as palavras, vai formar uma frase e vai concorrer a uma Airfry novinha, presente do Subtenente Henrique. Mandou aqui pra gente. Obrigado, meu amigo. Eita, nós. Marcos, lá do Gran Pará, tá mandando um alô especial para sua esposa Marilene, suas filhas Letícia e Anne Beatriz. Obrigado, Marcos. Obrigado pelo carinho da audiência. Que Deus abençoe. Alô, Rony. Ô, Rony Frank. Cadê a galinha caipira, rapaz? Eita, nós. Ô, Robertinho. Eita, nós, hein? Minha amiga Guila lá da Colônia, manda uma música pra nós aí de Amado Batista, Folha Seca. Toquei o Amado Batista agorinha, daqui a pouco a gente toca, viu? Pode deixar com nós, minha amiga. Tamo junto e misturado. É, minha amiga Ceiça, tá aqui só felicidade, né? Que foi, Cleidinha? Vai dormir, mulher. Sorteio nem agora, não. Eita, nós. Luciene, bom dia, Paulo Fernandes. Luciene Seles, do bairro Presidente Tranquedo Neves. Tô na sintonia aí, viu? Do baú do Brega. Eita, nós. Obrigado, minha querida. E ela mandou o número da sorte dela aqui. Nós vamos anotar pra você, viu? Luciene, lá do bairro Tranquedo Neves. Que foi, Theo? Fala comigo. Theo. Olha o tempo do Zap Zap, gente. Oi.
4: Paulo Fernando, aqui é Theo do Jardim São Paulo. Mauro, lá da Matinha, me convidou pra fazer uma caçada, mas...
2: Que eu... isso, rapaz?
4: Eu fui. Chegou lá, ele mata um tatu e eu vou e mato um tucano. Ele vem com o tatu na frente, eu venho com o tucano atrás.
2: Você tá doido?
4: É para o Mauro Francisco.
2: Ele deve ter adorado isso, né?
4: Manda a música para ele de Teodoro Sampaio, Sorte Seu Redondo.
2: Ai, ai, ai.
4: Manda um alô pra também para Antônio Rocha, lá no Boa Ventura.
2: Opa!
4: Alô,
2: tá certo?
4: O número da sorte é 17.
2: Eita, tá bom, vou anotar seu número da sorte aqui. É o cabanembão, cabelão, rapaz. Você viu aí? Luciano da Vila Betel tá conosco também. Vai soltar o Gilóio Redondo. Por que que você não vem pra cá soltar, rapaz? Sossega seu facho aí. Por que que você não vem? Ah, você besta, rapaz. Vamos ouvir música boa que é melhor pra nós, né, José Augusto?

0: Estamos de volta com o nosso Baú do Bel. Eu queria mandar um abraço e agradecer ao nosso querido diretor Rômulo Lancamer. É, tá sempre ligadinho, sempre apoiando a gente no programa aqui. Bom dia, Teó. Obrigado, meu diretor-geral. Rômulo tá lá, de vez em quando ele fica mandando uma luzinha vermelha pra mim aqui, piscando, né? Sinal de alerta, como diz ele, sinal de alerta. O que que foi, Dimas? Fala comigo, o que que tu quer, homem?
1: Paulão.
0: Oi.
1: Agora é o programa do baú, né?
0: Eita.
1: Então eu gostaria de ouvir a canção do Roberto Carlos, Detalhes. Também lhe dizer o seguinte, novamente, de dia eu sou seu Cuca, de noite seu Cuca é eu. Um abraço.
0: Ah, cheio de gracinha você também, né, Dimas? Cheio de gracinha. Meu amigo Dimas Flusão tá feliz que o Flusão dele tá aí, ó, com o Hulk no ataque agora, hein? Eita, o que que foi, gracinha? O que que tu quer, mulher? Hein?
2: Ô, Paulo, vou falar uma coisa aqui.
0: Fala.
2: Eu sempre falo do Redondo do Giló. Eu não conheço ele, moço. Olha, sempre falo do Redondo do Giló. Mostrei ele pra nós, moço. Queria conhecer seu Redondo, seu Giló.
0: Ah, pra você ver, rapaz.
2: Entendeu?
0: Ô, mulher, deixa eu te falar aqui. Você não tem serviço, não? Hã? Ah? Não é possível uma coisa dela. Aqui pra você aí, ó. Mandei pra você aí, ó. Mandei dois negócios pra você aí, viu? Tem serviço, não, mulher? Tem alguém que mandou um zap zap aqui. Bom dia, Paulo Fernandes. Pera aí. Risadinho. Bom dia, Paulo Fernandes. Eu escuto a rádio todos os dias. Nunca participei de nenhuma brincadeira. Pode fazer meu número da sorte, por favor. Eu posso sim. Só que você não falou seu nome, você não falou seu bairro, né? Você mandou o número da sorte aqui. Esse número seu tá blugado. Você tem que mandar outro número pra mim. Só que você tem que falar seu nome, seu bairro, pra mim saber de onde você tá falando, tá? Só mandou isso aqui, que nunca participou do programa. Mas, por gentileza, tem como você mandar pra mim e mudar seu número? Que esse número aí já tem. A moça já escolheu o seu número aí, tá bom? Aí você escolhe outro pra mim, fala seu nome direitinho pra mim ficar sabendo quem é que tá falando, tá bom? Ô, Alemão, você mandou um número, agora você já tá mandando outro. Uai, deixa, eu acho que eu vou fazer o seguinte, eu vou dar o sorteio, vou dar o prêmio pra você. Pra você, pra Cleidinha e pra Josiane. Vou ter que dar pra... pai falou que você... Ah, seu pai. Fala com seu pai que esse número aí tá blugado, viu? Esse número aí já tem dono, né? Esse que ele mandou aí. Eita, rapaz. Fala com seu pai aí, moço. Eu vou mandar um negocinho pra ele aí. Pera aí que eu vou mandar. Pera aí. Entrega pra ele aí, ó. Fala com ele que eu mandei isso aí pra ele, viu? Você tá doido? Maurício Amorim tá com a gente aqui também na sintonia do Bom Dia T.O. Né, Maurício?
3: Bom dia, Paulo.
0: Bom dia.
3: Me matou a semana, né?
0: Ah.
3: Já é quase no meio do ano. E aquele seu lema, eita nós, né? Você parou, eita nós, eita
0: calma
3: nós,
0: aí,
3: né?
0: Eita nós aí.
3: Cumprimentar meu primo Célio. E os ouvintes aí, tamo junto. E cumprimentar minha parenta Benha lá em Bias Forte. Minha tia Bernina, mãe do primo Célio lá em São Pedro, né? Cumprimentar Zé Cabaré em Catugi, Zé Leiteiro, lá em Barras Nova. Tamo junto.
0: Beleza, Maurício Amorim, obrigado pelo carinho da audiência. Nice tá mandando seu número da sorte aqui, eu tô anotando. Eu vou pro comercial, já eu volto. Segura aí, gente, segura aí.

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1: Tá certo, tá aqui, o meu amigo conferiu aqui, meu amigo Darlan, lá da Vila Betel, ele mandou o número da sorte aqui, anotei seu número aqui, Darlan, obrigado pelo carinho da audiência, ele mora no bairro Vila Betel, meu amigo Darlan. Tá certo, meu querido, obrigado pelo carinho da audiência, obrigado pela sintonia. Juliana, lá do alto do São Jacinto, Juliana do São Jacinto, do São Jacinto. Ela também mandou seu número da sorte, que ela não quer ficar de fora, né? Eita, minha amiga Juliana, obrigado pelo carinho, que Deus abençoe. Tô anotando o seu número da sorte aqui. Daqui a pouco a gente vai estar encerrando, viu, gente? Vamos estar encerrando as participações, né? Daqui a pouco a Josi, esposa do Clebinho, vem desesperada aqui querendo participar. Quando dá 7-5, ela manda o número da sorte. Eu não vou aceitar. A produção já falou. Deu 7 horas, está encerrado os números da sorte, tá? Elizabeth, bom dia, Paulo Fernandes, estou aqui ligadinho no programa. Nota 1000, meu número da sorte é esse aí. Eita, nós, hein, Juliana. Juliana não, Elizabeth. Juliana mandou o número da sorte dela aqui. Tá anotado aqui, né? É isso aí, Elizabeth. Tá anotado também, viu, Elizabeth? Boa sorte pra vocês, viu? Eu tô torcendo pra mim ganhar, mas a produção não quer deixar eu participar. Infelizmente, né? Cleidinha tá aqui, eu quero. Você quer o quê, mulher? Ô, mulher, vai descansar, mulher. Pelo amor de Deus, vai descansar. É melhor pra você, viu? Daqui a pouco nós vamos encerrar, viu, gente? Nós vamos encerrar. Vamos trazer Paulo Sérgio pra cantar pra gente aqui? Vamos lá, Paulo Sérgio, né?

0: Imigrante 100,9 Baú do Brega, minha amiga Elizabeth. Não, Elizabeth, anotei sim seu número, pode ficar tranquilo. Eu entendi bem a sua mensagem, você colocou que bom dia, Paulo Fernandes, estou no programa, estou ligadinho no seu programa, que é 1000. Eu entendi sim, viu? Meu número da sorte é esse aí, já tá anotado, tá? Meu amigo Lucas tá falando aqui, bom dia, Paulo Fernandes, tem como você tocar a música pra gente? Toco sim, tá? Vou preparar aqui já já. É, Maria dos Anjos tá aqui, ó, fala comigo. Oi.
1: Bom dia, Paulo Fernandes. Deus abençoe nosso dia. Abençoe para todos nós. Maria do Bar de Faixa, meu nome é Vitor.
0: Já anotei seu número desde as meia-noite quando você mandou, viu, minha amiga? Pode ficar tranquila que tá anotada, viu? Tá anotado.
1: Nosso dia. Abençoe para todos nós. Maria do Bar de Faixa, meu nome é Vitor.
0: Já anotei seu número desde as meia-noite quando você mandou, viu, minha amiga?

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3: Imigrantes sem vigor, gente, eu avisei, né? A produção falou que 7 horas não vai receber mais número da sorte. Vocês demoram a mandar, infelizmente, eu não posso fazer mais nada, viu? É, meu amigo Valderico tá na sintonia do Bom Dia T.O., tá curtindo agora o Baú do Brega. Infelizmente. Ô, Cássia, você eu vou esperar porque você demorou, mas esse número aí você tem que mandar outro pra mim, viu? Você tem que mandar outro. Ô, gente, a produção não aceita, tá? Não aceita, não adianta mandar depois das 7 horas porque não vai ser registrado. Inclusive, eu já enviei já, né, pro nosso diretor Romulo Lancâmara, ele não recebe mais número, tá, gente? Infelizmente. O sorteio é 7 horas da manhã. Aí passa 7 horas, vocês mandam o número. Como é que faz, né, produção? Em direção. Deixa eu ver se ele me responde aqui, tá? Se o nosso diretor responder aqui, eu vou ver se ele vai dar o veredito aqui pra gente poder registrar vocês, viu? Ô, Cássia, obrigado, viu, querida? Obrigado, Deus abençoe. Tá anotado aqui, viu? Eu vou esperar a produção me retornar aqui, gente. Mas, ó, da próxima vez, se a gente conseguir registrar o número de vocês que tá mandando aqui, Kátia, beleza, Kátia, tá registrado, viu, minha amiga? Lá do Chacramento das Represas. Onde fica, ô Cássia? O Chacramento das Represas, onde fica? Fala comigo aí. Então, eu vou ver com a produção. O Marcos tá mandando aqui, ô Marcos, lá do bairro... Grampará, pois é, gente, você sabe que não pode, esse número também tá blugado, viu, Marcos? Passou de 7 horas, a produção não... Ô, diretor, deixa eu ver se ele me responde aqui, gente. Deixa eu ver se nosso diretor responde. Se ele dá o ok aqui, nós vamos esticar, tá? Mas, ó, sábado que vem não adianta mandar. Se mandar número 7 horas e 1 minuto, não será registrado, viu? Tá ok, viu, Marcos? Eu vou esperar só o diretor aqui me responder, tá? Eu só vou esperar o diretor me responder aqui, viu? Pra mim poder registrar o número de vocês, tá? É o Marcos, o Valderico, que mandou aqui também, né? Assim que o diretor dá sinal de positivo aqui, eu registro, tá? Deixa eu ver quem mais aqui. É de Neide. Bom dia, Paulo Fernandes. Hoje eu perdi a hora. Pois é, mulher. Pois é, né? Você perdeu a hora hoje. Eu tô só esperando o diretor dá ok aqui pra mim poder, se eu vou poder registrar o número de vocês, tá? Eu só vou ver aqui. Minha amiga Vânia tá lá no bairro Funcionários, tá mandando um alô especial. É a grande vereadora, né? Deixa eu ver quem mais aqui. A Fernanda, bom dia, Paulo Fernandes. Meu número da sorte é esse aí, ó. A Fernanda tá participando com a gente também. Eu só tô esperando o diretor dar ok, viu, gente? Se o diretor dar ok aqui, eu vou anotar o número de vocês, tá? Fala comigo, Marconi da Bitorneira.
4: Fala, Paulo Fernandes. Ô, Paulo Fernandes. Marconi da Bitorneira, moço. Tudo bom? O nome da sorte hoje é 59, viu?
3: Pois é, tá aqui, ó.
4: Manda um alô pra todos os ouvintes. 7 horas e 9 minutos. Manda uma música pra minha casa que vovô morou, por favor, meu filho. Tamo junto, Fernando.
3: 7:09 da noite. 7:09 aqui. Não dá tempo, tá? Então, eu vou fazer o seguinte, deixa eu falar do comercial aqui. 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Minha amiga Iracema está dando, ajudando demais o seu Laurindo. Falar nisso, vou mandar um abraço para Dona Lindaura e seu Petrone lá no bairro Bela Vista. Minha amiga Dona Fia e seu Ceará, também na rua Ruth Soriano. Dona Ana, Letinha, Milton e minha amiga Dora, que não perde um programa. Alô, Dora, obrigado pelo carinho da audiência, minha amiga. Seu Silvio e Dona Maria. Alô, Dilaí, aumenta o volume da raide aí, mulher. Eita, seu Mauro Pedreira, né, tá na sintonia também do Bom Dia T.O. Dona Eliana, sua esposa, o Fabiano, a Sandra. Pessoal, adora o Bom Dia T.O., tá? Obrigado pelo carinho da audiência. Seu Mauro falou assim, ó, eu vou te dar um brinde pra você sortear lá no seu programa. Eu vou passar lá no seu Mauro depois, que é um camarada que entende de música, entende de rádio. Falar nisso, vou mandar um abraço também para meu amigo Thelma e sua esposa, Cristina, grande advogada Cristina. Alô, Márcio Obama, como é que tá as coisas aí, meu amigo Marcinho? Cadê seu irmão Chiquinho? O Francisco, grande radialista também, competente, viu? Ô, gente, a produção tá liberando aqui, ó. O Rômulo tá liberando, falou que vai fazer o sorteio daqui uns 10 minutinhos. Tá liberando e eu vou anotar o nome da sorte de vocês aqui, viu? Mas não comenta isso mais não, viu, gente? Não, semana que vem não vai ser possível a gente anotar o número de vocês, tá bom? Não vai ser possível, tá? Amado Batista, produção, agora? Ou não? Márcio Greik? Tá bom, Márcio Greik.

0: Essa música é muito linda, né? De Márcio Greik, né? Infinito. Eita, música bonita, hein? Deixa eu falar aqui, a produção, ó, tá encerrado, viu? Tá encerrado o número. É, minha amiga aqui da... do Sacramento, Chacreamento, né? É, tá falando comigo aqui que fica na Estrada de Poté. É, bacana, hein? Chacramento das Represas. Bacana. Na Estrada de Poté, a rádio aqui. Rádio Imigrantes aqui. 12 quilômetros. Moro na fazenda do Renato Lourenço. Ele mora aqui próximo. Bacana, bacana. Eu não conheço, não. Na Estrada de Poté, eu não conheço. Eu não conheço. 12 quilômetros, tá certo. Ô, gente, a produção tá falando aqui que, ó, tá encerrado. Não adianta mandar número da sorte mais, não, tá? Manda um alô pra nós aqui do Lu. Ai, Lu, já passei seu zap zap hoje, Lu. Passei até seu zap zap hoje. Robson da Santa Clara tá aqui. Ô, meu Deus do céu. Ô, gente, não manda mais, não, tá? Tá definido. Não manda mais número aqui que eu não vou anotar mais, não. Tá acabado, viu? Por gentileza, não tem mais como registrar mais nada, não. Viu, gente? Número da sorte é até as 7 da manhã, gente. É até as 7. O sorteio tem que ser 7 horas. No máximo 7:10. Senão não dá pra mim organizar aqui, viu? Mas tá tudo anotado aqui. Todos que foi mandado, a produção abriu exceção. Mas a partir da semana que vem não vai ser permitido, viu, Delfina? A partir da semana que vem não vai ser permitido mandar número da sorte após as 7 horas, tá bom? Não vai ser permitido. Imigrantes FM 100,9, vamos comerciais e já já tem o ganhador.
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0: o número da sorte pra mim? Deixa eu abrir aqui, solta esse zap zap aí.
1: Alô, Paulo Fernandes.
0: Oi.
1: Aqui é Luizinho aqui.
0: Fala, Luizinho, beleza?
1: Palmares. Vou fazer uma pergunta.
0: Faz.
1: Se você tiver com sua moto, você com uma mulher bonita na garupa, o que você desejava ter atrás? Hein?
0: Cheio de
1: Se
0: graça.
1: Se for possível, você passar uma música aí do brega aí, com o Reginaldo Rossi, a Raposa e as Uvas. Alô?
0: Tá, eu vou mostrar você o que eu vou. Ô, rapaz, ó, eu vou te bloquear.
2: Não começa não que eu te bloqueio. Eu já te bloqueei, você não vai saber nem de onde vem a bloqueação.
0: Pega ele, Rex.
2: Pega, Rex. Au, au, au.
0: Sabe o que eu desejava ter atrás? Outra mulher. Tá bom pra você? Ah, rapaz, vai caçar serviço, moço. Eita, nós. Só podia ser Luizinho. Você tá dando cavalo no terreno aí direto, não fala nada, né? Meu amigo Laci, lá do bairro Itaguaçu, ele e minha amiga Dona Maria de Fátima tá na sintonia, obrigado, viu, gente? Quem mais? Dona Senhorita Lia também tá na sintonia, o Jules, o Thales, o Jonathan, todo mundo ouvindo a gente. Minha amiga Jussara sumiu, né, Jussara? Lá na 19 de novembro, tu sumiu, né, mulher? Eita, não. Juliana, lá de Poté, lá de Topázio. Cadê a turma de Topázio que participou comigo aqui? Tá todo mundo sumido hoje, hein? Eu vou fazer o seguinte. Como é que a produção tá pitando aqui? Pois não. Já tem os ganhadores? Manda pra nós, então, aí. Após essa música, a gente fala, tá? Solta aí, produção.
3: Alô? Na casa de uma mulher casada. 765-32-138.

pega com as melhores canções do passado, né? Fazendo a diferença aqui na 100,9 Imigrantes FM. Eita, nós, hein? Rapaz do céu, vou te falar a verdade. Deixa eu mandar um alô aqui, ó. Ô, pessoal, deixa eu falar. Você, ganhador, o pessoal já entrou em contato aí, produção? Já entrou, né? Então manda pra gente aqui, tá? A foto, isso, manda a foto do documento, bacana, tá? Qualquer pessoa pode buscar lá, tá? Desde que leve a foto registrada no celular e apresente pra nossa amiga loira do Bar da Loira. Daqui a pouco eu vou mandar o endereço pra vocês direitinho e vocês vão retirar lá o prêmio a partir das 10h40 da manhã, tá? A partir das 10h40 você vai lá buscar seu prêmio. Você tem até as 13 horas para retirar o prêmio lá, tá bom? Passou das 13 horas, você não consegue mais, tá? Vai ser ordem agora até as 13 horas, tá bom? Já já eu vou mandar o endereço certinho para você, tá certo? Segura aí que eu mando já já. 7h41.

0: Minha amiga Eunice tá aqui. E o refrigerante, Paulo? Ô, Eunice, o refrigerante é junto com o tropeiro e junto com a feijoada, tá bom? Tá bem especificado aí, tá bom, minha amiga? Quem levou a feijoada também vai levar o refri. Quem levou o tropeiro também vai levar pra casa a feijoada, tá ok? É, Luciana do Bar Jardim Acácia tá aqui. O que que tá acontecendo contigo, mulher? Eita, nós, hein? É, deixa eu mandar um abraço pra minha amiga Cleidinha, tá aqui, ó. Passei na tampa da beirada, você passou mesmo, passou raspando. Você mandou o número 30, né? Eita, nós, isso é só pra te instigar mesmo, Cleidinha. Fica pra semana que vem. Minha amiga Josi, esposa do Clebim. Que foi, mulher? Agora que você veio mandar, acordei atrasada hoje, não deu tempo de participar. Pois é, ficou aí só na vontade, né? Faz o Pix. Ah, vou fazer o pique pra você. Eu vou falar com o Clebim pra amarrar você aí na cabeceira da cama. Ou então jogar água em você mais cedo. Joga água nela aí, viu, Clebim? Pra ver se essa mulher acorda. Não é possível uma coisa dessa, ó. Uai. Você tá doido? Agora! Mulher tá dormindo mais do que a cama, rapaz. Não é possível uma coisa dessa. Viu? Ô, pessoal. O pessoal aí, ó. É, deixa eu ver aqui, sei você tá falando aqui, Paulo, faz um chá de folha de alfavaca, é, 3K, vou anotar essa receita sua aqui, tá bom? Tá, vou anotar sua receita, obrigado pelo carinho, viu, minha amiga? Obrigado mesmo, vou anotar sua receita aqui, vou fazer assim, que a garganta da gente, às vezes, falha demais, moço. Dói pra caramba, danado. Hoje eu já ia falar besteira aqui, dói pra danado, viu? É, que foi, Cleidinha? Oh, meu Deus do céu. Que é, mulher?
1: Ô, Paulo, cadê os refrigerantes que você disse que
0: é sortear? Ah, você também? Você também? Tá fazendo a mesma pergunta? Deixa eu ver como é que eu postei aqui no status. Deixa eu ver se eu postei alguma coisa no status que tá confundindo vocês. Deixa eu ver aqui o que eu postei. Olha aí, eu postei. Aí, ó, postei, tá vendo? Tá postado aí, ó. Quem levar pra casa a feijoada vai levar o refrigerante. Entendeu agora, Cleidinha?
1: É? Na verdade, se quiser também, né, me doar uma caixa de Brahma, você ou a loura da feijoada, viu? Ficarei grata.
0: Como é que pode? Chama o comercial. Chama
1: uma caixa aí pra mim.
0: Chama,
1: viu?
0: O comercial aí, produção, que eu não aguento mais, não. Chama aí.
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1: Minha amiga Fernanda tá me fazendo a pergunta aqui. Não, você pode mandar a sua foto pra pessoa que vai retirar pra você. Chegar lá no celular, ela apresenta pra loira lá e retira o prêmio, tá bom? Tá bom, minha amiga? Não precisa levar o documento, não. Você apresentando a sua, igual você mandou pra mim aqui, tá vendo? Você manda, chega lá, ela apresenta pra loira e ela vai e faz a entrega do seu prêmio, tá bom? Ô, gente, desde já, muito obrigado. Que Deus abençoe cada um de vocês. Agradeço de coração. Minha amiga Maria, daqui a pouco eu vou mandar aí pra você o endereço certinho pra você retirar seu prêmio, viu? Pera aí que eu mando. O ganhador do número 29 aí, ganhador da feijoada, pera aí que eu já mando já, tá? Segura aí, tá? Pessoal, obrigado pelo carinho, né? Nosso programa, infelizmente, está acabando. Já se encontra por aqui, nas imediações aqui dos estúdios da 100,9, nosso querido Rony Martins. Vai trazer uma programação diferenciada para você neste sabadão, 16 dias do mês de maio de 2026, tá? Agradeço a cada um de vocês que participaram do programa hoje. Desculpa se eu não pude atender todo mundo, né? Marcondes da Bitorneira, tá cheio de gracinha. Mandou até um zap aqui, deixa eu ouvir.
2: Ô Paulo.
1: Oi.
2: Sua garganta é melhorar, você tem que chupar chibio, moço. Você já chupou chibio?
1: Que é isso? Eu não sei que é isso, rapaz. Eu não sei que é isso, depois você me fala o que é, que eu não sei não, viu? Eita, nós, eu não sei que é isso não, tá bom? Eunice, tá bom, Eunice? Deu pra entender aí, né, minha querida? Te expliquei direitinho, deu pra entender, né? Sobre o refrigerante, tá bom? Altemir, manda o endereço que vou retirar esse prêmio. Altemir tá falando aqui, manda o endereço pra mim que eu vou retirar esse prêmio. Altemir lá de Realengo, Rio de Janeiro. Ô gente, fica com Deus, obrigado pelo carinho da audiência. Se papai do céu permitir, sábado estarei de volta. Ou melhor, segunda, né gente? Eu tô trocando as bolas aqui, segunda-feira estarei de volta com o programa. Peraí, deixa eu olhar um negócio aqui. Sim, estarei de volta a partir de segunda-feira, 4 da manhã, com mais um programa Bom Dia TO pela sua Imigrantes FM. Fiquem todos com Deus, obrigado pelo carinho da audiência. Daqui a pouco, a partir das 10 da manhã, estarei ativa no aplicativo, tá? Precisou de um motorista particular, pode contar comigo, viu? Imigrantes FM 100,9. Eu vou encerrar o programa um pouquinho mais cedo. 10, agora são 7 horas e 51 minutos, né? 7h51. Gente, vamos chamar um aqui. Qual produção? Eita, nós, hein? Ah, rapaz, eu vou preparar uma música bacana aqui. Pode ser essa produção? Pode, né? Tá bom, solta aí. Fui!

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4: É isso, muito bom dia, bem-vindo. É hora de informação, diversão, entretenimento garantido. E o mais importante, a sua participação aqui na 100.9, né? A partir de agora, mais um Hits da 100 nesta manhã de sábado, dia 16 de maio. É isso aí, que você tenha uma excelente manhã de sábado, tá um dia maravilhoso, seja aí um dia abençoado, né? Que não falte alegria, otimismo, infinitas oportunidades para você sorrir muito, tá? Quero ver você pegando o telefone a partir de agora, mandando o zap aqui pra gente. Manda aí a tua mensagem de texto, mensagem de áudio, manda alô, manda beijo, manda abraço, fique à vontade, tá? Participe aqui do programa com a gente, interaja conosco, beleza? É o Hits, grandes sucessos nacionais e internacionais estão agitando as paradas do Brasil e do mundo. 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

89.9 FM, do jeito que você gosta, as melhores músicas para os melhores ouvintes. 8:12, bom sábado para você, seja muito bem-vindo, tá? Manchild, Sabrina Carpenter, Felipe Rodrigo, Felipe Araújo e Panda. Ponto G. É isso. Ferrugem. Arrependidaço.

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3: 8h16 agora. Bom sábado pra você, tá? Zeneto e Cristiano.
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Cara, são sensacionais. Adoro isso. São Tame Impala, né? São um grupo de música psicodélica australiano, fundado pelo Kelvin Parker. Isso lá no ano de 2007, né? Esse cara compõe, grava, executa, produz sozinho as letras das músicas. E essa música tá estouradaça, cara. Nas rádios aí de todo o planeta, né? Jekyll, muito lindo. Aqui na manhã, 100.9. Zé Neto Cristiano, Cadeira Cativa. 8h22. Deixa eu mandar uma próxima música agora pra uma garota linda, maravilhosa, cheirosa, fofa, que eu adoro. Minha querida Tânia. Beijo pra você. Adoro, tá? Zezé de Camargo e Luciano.

Bom dia, Rony Martins. Aqui quem fala é Márcio Obama, meu amigo. Tudo bem? Ô, Rony, deixa eu te falar, meu filho. Pra matar soldado daquele tempo dos anos 80, toca pra mim zero, se for possível, meu amigo. Eu ficarei muito grato, viu? E mando um alô para todos os moradores do bairro Bela Vista e aqui pro Itaguaçu. Um forte abraço, Márcio Obama. Fica com Deus.

0: Zero nos vocais do Guilherme Snart. Essa banda foi formada em 1983, né, em São Paulo, com base no Rio de Janeiro. Percussora do movimento New Romantic no Brasil. Fez muito sucesso, cara, nos anos 80. Muito legal. Agora eu sei do nosso amigo Márcio Obama, que pediu, né?
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0: É isso, hora certa, 8h34.
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É assim, né? 24 horas de alegria e emoção, tudo através da música. E essa passa a ser a música mais tocada em todo o planeta, né? Olivia Rodrigo com Drop Dead. Muito legal, né? Também teve Matheus e Cauê, Laona Prado. Mais um sucesso absoluto nas rádios de todo o Brasil. Admita. É isso aí, Imigrantes FM. Do jeito que você gosta, as melhores músicas para os melhores ouvintes. Aqui é assim. Como disse anteriormente, né? 24 horas de alegria e emoção, tudo através da música. Experimente, você vai se apaixonar. 8h42.

0: passando mal por aqui, né, cara? Com essa voz... Ai, singular e poderosíssima dessa garota incrível, essa britânica maravilhosa, Tina Spiro. Que começou, né, com a carreira com vídeos virais no TikTok. Isso lá no ano de 2021. Ah, estourou, irmão. Seu primeiro lançamento foi em 2024, né? A música Maybe, que marcou aí a sua estreia na parada de singles do Reino Unido, né? E essa música nova, né? Material Lover. Você conferiu aqui na 100.9 nesta manhã de sábado.
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E essa parceria deliciosa. Cara, acho legal porque são duas gerações totalmente distintas, né? Você citou na Madonna e a geração Z, cara, Sabrina Carpenter. Deu nessa pegada maravilhosa, essa batida gostosa, que dá vontade da gente sair dançando por aí, né? Ao som de Bring Your Love. Muito bom, cara. Isso é pra gente começar já amanhã de sábado com o astral lá em cima, né? Quebrando tudo. Astral nas nuvens. Ótimo dia pra você. Bom sábado. Seja bem-vindo aqui na rádio dos melhores ouvintes Imigrantes FM. Mais que uma rádio, né? Bom, cara. Isso é pra gente começar já amanhã de sábado com o astral lá em cima, né? Quebrando tudo. Astral nas nuvens. Ótimo dia pra você. Bom sábado. Seja bem-vindo aqui na rádio dos

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7: 93, bom sábado pra você. Agora tem Turma do Pagode, Zeca.

0: Senhoras e senhores, respeitável público, isso é Guilherme Benuto e Panda, a nova febre da música sertaneja, na nova coqueluche da música sertaneja romântica. Eu Duvido, Turma do Pagode, Zeca, na manhã de sábado, aqui na rádio que só toca musicão pra você, tá? Pedindo a conta. Aqui é assim, 24 horas de alegria e emoção através da música. Experimente, você vai se apaixonar. Imigrantes FM 9 e 8, tocando sempre a trilha sonora perfeita para a sua vida. Nas manhãs, comigo sempre, com aquele toque de bom gosto, tá?
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2: É isso, 9h14, hein, Teófilo?
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1: 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Na melhor trilha sonora, 9:16 agora, calcinha.

isso atendendo um pedido aí, né? Isso, quer dizer, na verdade, isso não é um pedido musical, né? Isso é uma intimação, né? Do Ronaldo lá no bairro São Jacinto, desse duo sensacional, Eurythmics, né? Esse duo britânico, formado em 1980 por Andy Lennox e James Stewart, que ficou ativo, né? Durante toda a década de 80. E a história desses dois começa nos anos 70 em bandas convencionais de rock, antes de se firmarem como um dos mais originais nomes dos anos 80 e 90. When Tomorrow Comes, essa pedrada que você conferiu aqui na cena.

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E na melhor companhia. Olha, deixa eu mandar aqui um alô muito especial pra nossa ouvinte querida, a Josi, lá no bairro São Benedito, tá colada na 100.9, juntamente com a sua mames, a dona Bia também, a Lana, beijo grande pra vocês, tá bom sábado, obrigado.

0: Boy Together com Stick With You. Só musicão, só pedrada da manhã de sábado aqui na Rádio dos Melhores Ouvintes. Migrantes FM, mais que uma rádio, né, cara? Isso aqui é uma referência pra você. E a vida fica muito melhor, né, com uma boa música, de preferência. De preferência, né, claro. Aqui na 100, esta é a sua estação e aqui é só alegria.
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0: Faltando agora 16 minutos para as 10.
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0: É isso, hora certa em Teófilo, agora 9h46.
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0: Essa leva o selo, né, de qualidade da série.
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4: 10 e 2. Deixa eu mandar aqui um abraço carinhoso para o ouvinte Viviane no centro. Tá colada na 100.9. Beijo grande para você, tá? Vamos de música boa para variar um pouquinho aqui na manhã. É de Brito e Samuel, cara. Romance Roça. Volume no máximo, tá? Por favor.

cara, essa música fez muito sucesso nos anos 80/90, né? O Juan Luiz Guerra, Romance Roça. E os rapazes Ed Brito e Samuel fazem essa releitura que ficou maravilhosa. Versão 2026. Muito linda, cara. Foi especialmente pra ouvinte querida Elisângela, maravilhosa. Tá curtindo a gente lá no Bairro Palmeiras. Beijinho, tá, Elis? Também a Viviane aí no centro da cidade. Beijinho pra você também, tá? Curtindo a 100.9. Obrigado pela companhia, tá? Nessa manhã de sábado. Romance Rosa, muito legal, cara. Adoro isso. Em seguida, agora 10h06, bom dia, bom sábado pra você, final de semana tá na área, aproveite bastante, tá com muito juízo nessa cachola, tá legal? Agora vamos de Olivia Dean, Man I Need, é mais uma novidade que chega aqui na programação da rádio dos melhores ouvintes.

0: Who's your boyfriend? Royal Otis, né? Diego Vitor Hugo, Benjei Acura. Só musicão, só música boa pra você na manhã de sábado aqui na Rádio dos Melhores Ouvintes. Tem Grandes FM tocando pra você que se toca. Bom dia, bom sábado. Tá chegando agora aqui na 100. Seja muito bem-vindo, tá? Esta é a sua estação. E aqui é só alegria. Aqui é a rádio que só toca música boa, a Rádio dos Melhores Ouvintes. Pois é, um ouvinte sucesso sempre em primeiríssimo lugar. Vem ser feliz com a gente.
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Musicão, cara. Miley Cyrus com Flowers, Panda, Baqueado, participação do Iker e Gilmar, e ainda passou por aqui Malcolm Turks com a belíssima Sweet Boy. Bom dia, bom sábado, 10h26. Migrantes FM sempre à frente do seu tempo, né? Os melhores ouvintes, claro. Se liga aqui, Thiaguinho.

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1: Beleza, hora certa agora, 10h29.
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1: 10h30.

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2: É isso, hora certa em Teófilo, 10h43.
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Luana Prado e Maneva aqui na manhã no sofá da sala. New York com Simple Things. Sonzeira, né? 10h49, vamos seguindo com muita música legal pra você nessa manhã de sábado aqui na rádio que só toca musicão. Só toca música boa, né? Taylor Swift.

0: as melhores músicas para os melhores ouvintes. 10h56, o embaixador marcando presença e não pode faltar, né? Aqui na rádio que só toca musicão, cara. A gente fez amor, também teve Taylor Swift com Elizabeth Taylor. Novidade aqui na programação, tá? Intervalo. Faltando agora 3 minutos para as 11. Música e informação na medida certa.
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0: Bora lá então, faltando umzinho para as 11 da manhã de sábado, atendendo. Isso não é um pedido, cara, isso é uma intimação, hein? Da filhota Manu, linda, maravilhosa.

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0: novidade, hein? Justin Bieber e Nick Minaj com Beauty and the Beast. Davi Quaresma acostumou errado. É, manhã de sábado, ótimo dia pra você. Bom sábado, tá? Seja bem-vindo aqui na 100.9, a rádio dos melhores ouvintes. Segue a nossa seleção musical pra você que tem bom gosto, tá? Aqui na 100.9, gostosa de ouvir, não dá pra desligar.
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com muito charme. A gente vai encerrando a minha participação nesta manhã de sábado com essa nigeriana maravilhosa, Teams, essa compositora, produtora musical. Ela ganhou destaque após participar, né, do single Essence com Wizkid, lançado em 2020, né, que alcançou aí o nono lugar nas paradas, na parada da Billboard, no Hot 100, que é a bíblia da música, né? E após o lançamento da versão remix também com Justin Bieber. Essa música é do novo trabalho dela, né? What You Need, pra encerrar a minha participação por hoje. A gente se fala na segunda-feira, né? Se o Papai do Céu permitir, a partir das 8, a gente acorda a cidade com muita música legal aqui no 100,9 do seu rádio. Obrigado pela companhia até esse exato momento. Lembrando que logo mais meio-dia...

0: respeito, sempre, claro, com muito, mas muito juízo nessa cachola.
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0: obrigado pela parceria com o nosso bom Deus. Aqui estamos para mais uma reverência do nosso colegião. Em nome dos nossos anunciantes, convidamos vocês a estarem conosco até as 14 horas. Junto à programação da Imigrantes FM. E assim, você conosco, um abraço a toda a galera da Imigrantes, nosso companheiro de trabalho, e tenha um ótimo sábado, já contemplando, dando um salve para o Mauro e para o Pesco, ouvindo a Sempre uma Nota. E nos estúdios, comandando a marca sonora, lá da Praça da Imigrantes, Malfinho Martins. Boa tarde, Malfinho. Bom trabalho para nós.
1: Boa tarde, simbora!
0: E hoje não está presente, mas se parar ao vento, mas deixou aqui o recado legal, mandando a sua mensagem para os nossos ouvintes. Fala com a galera aí, Gretchen!
2: Boa tarde, Léo, Valquíria, ouvintes da SEM. Vambora para mais um molejo. Hoje eu sei que as críticas serão grandes, né? Porque eu não tô aí, ao vivo. Presente, né? Ao vivo eu tô, presente não. Mas é assim, né? Faz 99. Um que falta para completar o 100, o povo cai matando. Eu fiz 4 programas seguidos. Aí eu sei que crise e o Covid vai me arrebentar aí. Mas tá bom, tá bom. Próximo sábado estarei, se Deus quiser. Mas vambora.
0: O povo tá na moda nas redes sociais. Será? Sim, será que será? Será que será? Você, a gente aguarda para o próximo capítulo. Porque agora não vamos deixar você ouvir te aguardando. Né? Sabe que fica a expectativa por sintonizar o continuar sintonizado na frente, ouvindo o colégio de tonelada. Por quê? Porque é a casa de São. Filho Martins, produções, mixagem, som. Vamos.

Vamos arregaçar. Vamos lá do começo. Padrinho, chega aí. Olha a dona Beth Carvalho aí.

0: 사실
1: Vamos fazer o seguinte, isso aqui não é show não. Tô aqui só pra cantar um sambinha junto com vocês, tá certo?

0: Gazeta. 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

sintonizou. Eita, achou. Junto conosco, o Moleto de Tonalado, um abraço, nosso amigo Cris, que está aí fazendo seu corre no aplicativo Zoom. E, lógico, sintonizado 100,9. A ausência é certa, viu, Cris? Tá certo. Um abraço especial para o nosso amigo Preto Fogo, lá no alto da Copasa, na Cidade Alta, mas nós somos da época de Morra Copasa. 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Falei? Então você está junto conosco, acompanhe o nosso molejo e vamos juntos, porque o coração já está mil. Hoje tem mais. Mas antes disso, vamos de samba, né, para acalmar os ânimos. E aí? Quem vai brilhar, mano? Filho do artista, por favor. Vocês escutam isso assim? Só de som. Alô, Rio. Bora de novo.

0: Betinha. Só para as memórias. Quando, aquele tempo, né? Quando eu cheguei ao Rio.
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0: Sandra.
1: Tudo em rima, graças a Deus. Qual é o papo?
0: Papo de alfândega.
1: Papo de alfândega, nada a declarar, minha irmã. Pode apertar que tá tudo verde e rosa. Só passar.
0: Ai, meu Deus. Então vai, Jairo Alberto.

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BMW, né? Aliás, ele está passando a assinatura. Um abraço, Zarro. Um abraço, Loele. Oi, juntos aí. Com a alegria realizada na cidade de Laerte, pelas primaveras. Deus abençoe a você todos. É. Obrigado, Rodrigo. E você junto conosco, sem mil anões, toda a galera da Tecnoguard. 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A gente quer mandar um abraço a quem está sintonizado na 100 e está ouvindo o Molejo nesse momento, lá do alto da Copasa, que eu já falei, havia dito, que é o nosso amigo Preto Foxo e a galera. Olá, Léo, boa tarde. Passando para deixar aquele beijo e abraço a todos da nossa construtora, mega construtora, e para me agradecer pelo meu prêmio da ótica Tecnótica, e dizendo que amou o óculos. Obrigado, Elane, lá no Rio, foi contemplado, né, nas mães, sábado passado, com um brinde da Tecnótica. 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Então, vamos que vamos. Obrigado, Elaine. Obrigado a todos da audiência aí da Lurinha. Valeu, valeu. Quero mandar um abraço aos nossos companheiros aqui do Cássio Pires, vizinhos. Né? Como

0: La Tiana Nicola também. Tassiana e o Bruno e, lógico, a Cachorra. E aí, ao lado está lá nosso amigo Iramar, curtindo o Rolejão. Logo depois vem a Dona Nete, com o Roberto, pela classe talvez. E ainda a Mairone, o Rafael, os Pietros. Todo mundo curtindo o nosso goleiro, obrigado pela presença na série. E ainda no caso, eu vou dar um abraço para o seu amigo Pet Foley, ele que é do Asquilos Materiais de Montesão, que está feliz. Seu filho Felipe chegou dos Estados Unidos. O homem está aqui no carro da roupa, viu? Valeu, Foley, felicidade, irmão. Alô, pessoal, sempre bem-vindo ao nosso Brasil, especialmente. Um abraço a toda a família Raiz, nosso amigo George, aliás. Vamos lá, aqui, né? Aldemar, eu disse, Camila. E aí sim, aí tem George, Linha, Letícia, Caião. E por aí vai. A todos os companheiros, colaboradores do Raiz. Alô, Tonha! A vocês aquele abraço e obrigado por estar sempre junto com o Olejo, na audiência, na tarde de sábado. Um abraço também ao Cantinho da Papá, lá sintonizada sempre para nós. O John, do J.Vitor Lava Jato e Estética Veicular, sempre junto conosco. Obrigado pela audiência. E assim, convidamos vocês. Vamos na sequência, até as 14, que nas 14 horas, a Valquíria Martins chega com as melhores para você ficar aquele up para não perder o pique no sábado, beleza? E aí, voltamos na Praça da Imigrantes, lá na 6,9. Vamos de samba, né? Com Valquíria Martins, ao vivo, eu.
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0: dia. Boa! Aí você junto comigo, dando a carona nessa tarde de sabadão, via 100,9. É. Aí já viu, né? É o famoso tamo junto, porém, né? 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Estão juntos na frente, lá, da Farinha do Fábio, junto ao nosso Molejo de Tonelada. Molejo de Molejo da Responsabilidade. Molejo de Sabedoria de Tu Mesmo. Molejo que lembra vocês que o outono é uma estação que a verdadeira mistureva, né? Nós tivemos aí 3 dias de temperatura amena para frio. Hoje já temos céu a céu do brigadeiro, sol a pino, ou seja, é para endoidar. E negócio de rinite, de confusão, babilônia, aí rebenta todo mundo. Negócio da terceira idade, né? Eu mesmo já são os broncos. Aí ataco o bronco. E até naquele negócio de rinite. Na verdade, é junta tudo, né? Então, esse é a verdadeira função do outono. Pirimbolar tudo o índio está indo. Mas vamos aí desse ponto, meu Deus, devagarzinho. Eu continuo aqui me convalescendo. Espero estar gradativamente avançando para melhora. Só que, infelizmente, não tem como ser uma coisa acelerada. O processo é bem poroso. Mas, como diz o dito popular, ao vivo, 100,9. É melhor a gente ir de samba, porque aí você fica mais tranquilo. Sabadão e tem outro, né? Quando eu voltar, já vai ser para os embates finais. E sempre agradecendo a você por estar junto conosco. Vamos de mais uma sequência pedrada, que aqui só toca música boa. E no molejo, tá diferente. Vamos de samba. Alô, Rio, Rio. Segura a canoleira.
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2: Que beleza, hein? Jorge Aragão.

0: Falei? Elas ligaram. Você tá achando que não, já foi, já vem. E vai por baixo, que por cima é contramão. Aí, galera. Mais uma vez, agradecendo o nosso bom Deus. Mais um molejo acontecendo. Muito importante ter nossos parceiros aí com a sua marca. Vocês ouvintes, que ótimo. Vocês aí junto com a gente, estudando carona, nós fazendo parte do seu cotidiano, de dia a dia, sabadão. Ah, bem bacana. É. A gente vai mandar um abraço a todos os companheiros do Grupo Migrantes. Seja um ótimo final de semana. Um abraço, Paulo, um abraço, Lisboa. A Valquíria, que seja ótimo seu final de semana. Aliás, hoje você ainda vai estender aí um pouco o horário. Mas assim, após, que seja um bom final de semana. E junto à sua família, que seja da melhor forma possível. Valeu. Fica com Deus sempre. E aí, a gente manda um abraço para todo mundo, quer que ele ainda esteja nos escutando. Continue na 100,9, porque daqui a pouquinho a Dama do Arrocha assume o comando vocal, ou seja, o Kilo Martins da voz com as melhores. Então, próximo sábado, sempre com Deus, após o meio-dia, Molejo do Tonelada. E no mais, fiquem todos bem, beijo no coração, partiu Tom, fui!
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4: 2:02.
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4: Então simbora, a partir de agora, Valquíria Martins, estou ao vivo na Rádio Que Gosto, para fazer o que amo, sintonizada com você, conectada com o planeta inteiro de audiência neste sabadão. 16 de maio, 136 dias já se passaram, 229 dias para 2027. Muito boa tarde para você, é um prazer imenso fazer parte da sua vida. Você já agradeceu a Deus hoje? Vamos agradecer junto então? Deus, obrigado por tanto e absolutamente por tudo. Tarde promete as mais pedidas por você durante toda a semana através do nosso WhatsApp 988484759 e eu tenho o prazer de apresentar as melhores da semana. Muito boa tarde para você. Sim.

As melhores da melhor, as mais pedidas da semana por você através do nosso WhatsApp Imigrantes. Valquíria Martins, eu tô aqui, hein, ao vivo com você, 2:29, as melhores da semana até às 5 da tarde. Às 5 da tarde tem Forrozão da 100.

0: 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No sabadão tem as melhores meia hora de música. Tá valendo a sua participação, 988-484759. Durante toda a semana você pede, o nosso programador programa. E aí no sabadão ele seleciona só as melhores. 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
0: 2:31.
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2: As melhores de volta ao som de Natan e Zé Vaqueiro. Boa tarde.

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0: Vamos que vamos, né? É o nosso programa As Melhores da Semana, ao som de Justin Bieber, na programação Imigrantes. Abraço aí pro meu amigo Tião. Tião, beijo pra você, meu lindo. Saudade de você também. Que bom ter você aqui na programação Imigrantes todo sabadão, hein?
1: Bora, WhatsApp.
0: Finalzão de semana maravilhoso pra você, cheio de vibrações boas.
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0: 3:01.
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0: Esse é o nosso programa As Melhores da Semana, o som de Miley Cyrus. A gente fecha mais uma sequência imperdível, deliciosa de se ouvir nas Melhores da Semana, todo sabadão de 2 às 5 da tarde. Às 5 da tarde tem forrozão das 100, 2 horas de forró sem sair de cima. Aguenta! 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
0: 3h32.
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de música, hein? Sucesso atrás do outro, as mais pedidas por você durante toda a semana aqui na Imigrantes. A Claudinha, lá do bairro Matinha, na escuta. Até às 5, tem as melhores da semana. Às 5 tem Forrozão da Senha. Direitos iguais, porque a coleguinha tá fazendo sucesso e ela tá mandando recado por cada mulher.

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0: Estádio Uberlândia! Faz barulho aí, Uberlândia, que eu quero ouvir! Que coisa linda, galera!
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1: 4:32.
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0: 5 e 3.
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1: 5:31.
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0: 2 e 1.
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0: liberdade é diferente, meu irmão. Você tá maluco.
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E agradecendo a todos do fundo do meu coração por essa energia de vocês, por esse carinho, por essa participação. Foi um momento incrível para mim. Estou vivendo uma fase maravilhosa na minha vida e não podia deixar de agradecer a vocês, a Deus primeiramente, a todos vocês, por consagrarem o artista Pablo, a história do Pablo. Deus abençoe a cada um de vocês. Um beijo no coração. Fiquem com Deus. Obrigado, Manaus.

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1: 7h34.
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1: E eu falei que iria ser rápido, não falei? Já voltamos aqui na Imigrantes, a

mesmo. Relembrei músicas que eu nem sabia que eu tinha no pendrive mais. Várias músicas antigas, remix, disco, lindo, lindo, lindo. E espero que vocês também tenham gostado. Fiquem todos com Deus, muito obrigado por sua presença, muito obrigado por sua companhia. Te espero semana que vem, no mesmo horário, na mesma emissora, no mesmo programa. Fechou? Conto com

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1: 8 e 7.
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0: Na Imigrantes, tá em casa. 8h33. 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